A primeira posição dessa semana é do BTS. Eles que foram o nome de maior destaque no American Music Awards, ocorrido no início dessa semana. A cerimônia marcou o retorno do grupo às premiações. Depois de 4 anos de hiato, eles ganharam o prêmio principal de artista do ano com o desempenho do novo álbum Arirang. Além disso, também venceram os prêmios de melhor artista masculino de K-pop e música do verão com a faixa Swim. E essa é a música, o hit número 1 dessa semana. Vamos ouvir!

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1: Finalizando mais um playlist aqui na Gazeta, quero deixar um beijão muito gostoso pra você, agradecer o carinho até aqui, viu? Eu sou a Darlin Rodrigues, estive aqui com você no playlist mais um dia, agradecer a Deus também, né, pela oportunidade. A programação do Topo Gigio, redação da Thalita Rocha, edição e produção DJ Marcos Ferrari, coordenação artística Lennon France, direção geral João Dorileu Leal. Continue ligadinho na nossa programação, um beijão bem gostoso, viu? Continue sintonizando aqui nos 99,9 e a gente vai se falando. Tá na Gazeta, tá legal.
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0: Muito bem, tá na Gazeta, tá legal. A partir de agora eu, João Paulo, tô chegando por aqui, te faço companhia nessa noite maravilhosa, sabadão, galera, tá bom demais, tá com você por aqui com a gente. Ah, que beleza, hein? Que bom ter você por aqui comigo, sabadão, dia 30 de maio de 2026. A programação é dele, Topo Gijo.
1: Brasil!
0: Coordenação artística Lennon Franz, direção geral de João Dorileu Leal. Vamos seguindo por aqui nesse sábado, tá bom demais com a sua companhia. E tá valendo, hein? 65-999-87-2045 para você interagir com a gente. Peça sua música, mande seu abraço, fique à vontade para mandar aquele alô e com certeza interagir. Vamos interagir, né? Já tá rolando futebol hoje também, daqui a pouquinho a gente fala um pouquinho sobre. Amanhã tem
1: Brasil!
0: Seleção brasileira em campo também, e a gente vai falar um pouquinho dessas coisas aí, mano. É, tá rolando uma polêmica com o Neymar aí. Será que ele vai ou não vai? Eu acho que vai. Vai sim, tem que ir, vai dar certo dessa vez, ó.
1: Brasil!
0: Me lembro da polêmica de Ronaldo Fenômeno quando ele foi jogar em 2002. Tava do mesmo naipe, problema no joelho. Vai, não vai. E o cara foi lá e fez história. Aí o negócio ficou diferente. Aí veio o Penta, meu amigo. Pra gente começar, a gente volta no tempo e mata a saudade. Ó, sinta o som e aumenta o volume com a gente. Vambora!

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0: Gazeta FM, você ligado e curtindo com a gente, alto e bom som por aqui. Real som, não, mas quase. Como é que o cara faz um não, mas quase? Como é que é isso aí? Me explique isso aí, hein? Como é que seria um não, mas quase? Me responde você, vai. 65999872045 para você interagir com a gente, participar, mandar aquele abraço, fique à vontade. Tá bom demais nosso sabadão, assim fica ótimo juntinho com você, hein? Você ouviu o Real Som, não mais quase. Muita música legal passando por aqui. The Color of My Dreams também você ouviu. Patricinha de Olho Azul, rapaz, aí do grupo Bom Gosto. Léo e Rafael Partiu Rodeio também passou por aqui com participação especial aí de Rio Negro e Solimões. Ah, negócio bom, né? Tem gente por aqui, meu amigo, o Leandro Cursino. Fala, Leandro.
1: Boa noite, JP.
0: Buena.
1: Aqui é Leandro Tosmar Cabral. Parabéns pela programação.
0: Estou Tamo junto.
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0: A Gazeta Os melhores Prima, é aqui, ó.
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0: O Leandro Cursino tá numa vibe diferenciada. O cara tá falando até combinando com o estilo da música, você viu aí? Ah, mas ficou bacana, hein? Grande Leandro Cursino, forte abraço pra você, queridão, tamo junto, valeu, valeu pelo carinho da sua audiência. Muito bem, olha rapaz, que coisa boa, Santos tá ganhando de 3-0 do Vitória, segundo tempo já 73 minutos. O Misto empatou com a União hoje, 2-2 lá no Lutero Lópolis, resultado bom pro Misto, né? Fora de casa, 2-2, conseguiu um empate. Amanhã tem Cuiabá também jogando, tem também amanhã, olha aqui que legal, ó. A seleção brasileira entra em campo a partir das 5h30 da tarde contra o Panamá, gente. Olha aí que legal. Você vai poder assistir esse jogão também. A gente vai falar um pouquinho sobre. Parece que o Neymar, infelizmente, está numa contusão um pouquinho grave e vai precisar de pelo menos de 2 a 3 semanas de recuperação, né? Boa sorte pro Neymar, que ele se recupere rápido e que faça o melhor futebol. Nessa hora a galera tem que se unir. Fica, ah, mas o cara não sei o quê, o cara... Gente, vamos torcer pro cara ficar bacana pra ele trazer o Hexa pra gente, né? Apesar que muita gente, assim, tá meio desacreditado, outros tá falando que vai sair rápido a seleção, mas, gente, vamos bater aquele bom espírito, vamos manter o bom espírito de torcedor e falar, não, vai dar tudo certo, vai ganhar, vamos pra cima. Tô notando que o pessoal ultimamente tá muito desanimado na Copa do Mundo. Antigamente, gente, ó, na época da minha infância aí, a galera enfeitava a rua, né? Você lembra disso? O pessoal enfeitava a rua, fazia um negócio bonito na rua, na cidade, banderolas pra todo lado, a bandeira do Brasil, fazia um negócio lindo, lindo, lindo, lindo. Hoje o pessoal desanimado, chega na Copa do Mundo, parece que, rapaz, aquele desânimo. Vamos fazer um negócio bacana, gente, né? Pelos bons tempos. A geração de hoje aí tá meio assim, não, sabe, parece que não tem tanto amor assim pela seleção. O pessoal desanimou um pouco. Cadê a galera de mais idade, pessoal das antigas? E vamos animar, gente. Vamos mostrar pra essa galera de hoje que é bacana, que é massa, que é legal você torcer, você curtir uma Copa do Mundo, gente. Negócio bacana, né? Me lembro muito bem das antigas. A gente fazia maior

0: festa na rua, na cidade, todo mundo curtindo, todo mundo enfeitando tudo, a gurizada na rua jogando bola, cada um usando o nome de um jogador famoso. Ah, bons tempos que não volta mais, hein? Muito bem, gente, agora são 8h36, a gente volta já daqui a pouquinho com Leonardo Sextou.
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0: Muito bem, Gazeta FM, agora 8 horas 38 minutos. Uma excelente noite de sabadão pra você, hein? Gazeta FM, Leonardo Sextou.

Gazeta FM, você ligado e curtindo com a gente, ó, que bom som, top pop som, só nós dois passando por aqui pra gente ficar bacana nessa noite de sabadão, hein? Ah, deixa eu mandar um abraço aqui pra ele, meu amigo, meu sogro, meu pai, meu parceiro, meu amigo Maurício tá por aqui, ó. Grande Maurição lá do Pedra 90, meu sogro, Deus abençoe sua vida, um beijo carinhoso, obrigado pela sua parceria, pelo carinho de sempre, minha sogra linda Marina, um beijo pra você, sogrinha, pensa numa sogra maravilhosa, hein, é minha sogra Marina.

0: Eu sou o genro que ela mais gosta, rapaz. O único genro que ela mais gosta nesse mundo, acho que o único genro que ela gosta sou eu, rapaz. Tá aqui, ó. Porque a mulher é o seguinte, né? Filha única. É eu mesmo, não tem acordo. Um beijo, minha sogra Maurista, por aqui, sempre com a gente. Obrigado pelo carinho da audiência. Ah, meu Deus do céu. Quanto mais você ora, aí o negócio fica complicado. Olha aí, ó.
1: Olha, apareceu, miserável.
0: Apareceu.
1: Tu tava onde, papá?
0: Você tava onde? Eu tava lá na treta. Por onde andavas tu?
1: Eu me dizia, meu filho. Tu vai ver coisa.
0: Vai, não é boca não, olha ele aí, ó.
1: Eu ia dizer que nada. Isso é mentira de lindinha.
0: Olha ele chegando. Deixa eu ver se eu consigo entender o que ele fala hoje, né? Deixa eu ver, vamos lá.
2: Oi, meu amigo João.
0: Meu
2: Paulo.
0: Papai.
2: Cheguei do culto, já tô tomando uma aqui já, culto de jovem, já tô tomando uma cervejinha.
0: Eu não mergas.
2: Com o velho barreiro.
0: Olha aí.
2: Suco sem confusão.
0: Aham.
2: Vai, João Paulo, toma uma.
0: Vou
2: vai
0: nada.
2: Tomar uma. Manda um WhatsApp da Nana aí pra mim, João Paulo. Fala com a Nana ligar pra mim depois da do programa, ligar pra mim. Beleza, João Paulo? Toca lá, Leonardo, temporal de amor. Leonardo, temporal de amor, toca pra nós, hein, João Paulo?
0: Nah, você tá doido? Tocar temporal de amor, uma hora dessa e me quebra. Ô, Magno, que é isso aí? Você tá tossindo? O que foi, rapaz? Maneira aí. Que? Olha, eu tô falando pra você como é que tá o Magno, ó. Que é isso? Que é isso? Ô, Magno, a Nanda é lá na Vila Real, aí você tem que falar com ela. Fala com a Nanda. Fala, Nanda, eu tô apaixonado, quero ter o WhatsApp. Você fala direto com a Nanda, tá bom? Mas se você quiser, o que eu posso fazer pra te ajudar nesse caso? Já que você tá tão apaixonado assim pela Nanda, eu posso passar o telefone do esposo dela pra você. Grande Magno, 9h05, tá na Gazeta, tá legal? E a gente volta daqui a pouquinho com muito mais música só pra você, tá bom?
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0: 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Agora são 9h07. Ótima noite, ótimo sábado e bom fim de semana. Não mexe nas minhas gavetas.

0: Muito bem, essa é a Gazeta FM, você ligado e curtindo ontem, bom som com a gente, Juan Victor e Augusto Dávila. Peraí, deixa eu ver com a minha mulher, se ela quer que eu vá. Será que a mulher quer ir? Quer que a gente vá e não quer? Pode ir ou não pode? Pode ou não pode, hein? Ah, tem que fazer o que a mulher manda, né, rapaz? Meu amigo Magneto.
1: E aí, meu amigo João Paulo?
0: E aí?
1: Eu tô bebo aqui, chegando com a Glorinha. Tô bebo mesmo. Não tô nem chegando no WhatsApp mais, João Paulo. E tô com saudade, eu sou enganando. Hoje, João Paulo, essa noite, eu vou dar um selinho na boca dela, dando um selinho. E quero me dar na nota moral da moto, tá bom, meu

0: começando a tocar, vou mandar o Leal desmentir você da Gazeta. Mandar você ir embora, mandar uma suída por aí.
1: Ô Magrão, eu vou falar bem a verdade pra você, eu não vou nem te responder, não, pra não ficar chato. Eu vi seu áudio aqui e vou falar pra você uma coisa, velho. Não compensa. Não compensa, Magrão. Como é que o cara fala que foi na igreja e tá bêbado? Você bebeu na igreja? Por acaso na igreja é boteco pra você ficar bebendo e falar que você chegou na igreja e tá bêbado? Ô, Magno! Primeiro de abril já passou, filho. Não, chega, Magno, eu não dou conta mais não. Eu não vou. Aí, rapaz, não consigo mais. De verdade, Magno. Eu não dou conta mais. Boa noite, João Paulo, desfrutando do delicioso rodízio do Casa da Pizza, Avenida das Torres. E prestigiando a violada presente da melhor rádio do Brasil, Gazeta FM. Aê, garoto! Meu amigo Francisco, gente boa! Tá aí, ó, curtindo o show lá de Jonathan Adam, né? Ganhou aqui no rodízio da Gazeta FM, do Casa da Pizza. A melhor pizzaria do
2: Brasil!
1: Chama lá um abração pro meu amigo Jó, lá do Casa da Pizza. Jó, valeu pela parceria, tamo junto. Forte abraço pra você, meu amigo Walter Babilônia também, que tá sempre por lá no Casa da Pizza. Um dos melhores comunicadores aqui do Grupo Gazeta, né, de comunicação. Walter Babilônia fazendo sempre os flashes aqui. Gente boa, meu amigo, meu parceiro, grande Walter Babilônia. Muito bem, agora são 9 horas e 35 minutos. A gente vai para o último intervalo. E na sequência tem a Ludmilla chegando pra você. Te ensinei certinho, né?
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3: Tá na Gazeta, tá legal. 9 horas 37 minutos, uma excelente noite, bom sabadão pra você. Gazeta FM, te ensinei certinho. Ludmilla e Cláudia Leite.

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Essa daqui é bacana, hein? Essa daqui é daqueles tempos que a galera gostava de dançar um bocado, tocava o som no 12, saía nas BRs da vida com o som tuc, tuc, tuc. É. Tempinhos lá de Rondonópolis, na Avenida Lions Internacional, hein? E a galera fazia aquele racha de som ali, rapaz, na pracinha ali de frente, o Lion Gelo, ó, ó. João Paulo, você lembra? Eu morava lá em Rondonópolis nesses tempos, bons tempos, hein? Era o ponte de Rondonópolis lá, não sei como é que tá hoje em dia. Mas nas antigas, o ponte lá da cidade de Rondonópolis era a Avenida Lions Internacional. Lá rolava de tudo, até o carnaval passava por ali, rapaz. É. Aí depois fizeram ali a região do Cais. O Cais ali que hoje ficou muito bonito também, né, em Rondonópolis, né? E a galera fazia o fervo ali naquele Cais todo fim de semana, gente. Você chegava lá sabadão, fim de tarde, meu amigo. Pensa num lugar bacana de gente bonita, hein? Bons tempos, a gente nunca esquece aí, meados de 2008, 9, 10, 2005, 2004, vou te falar uma coisa, hein? Só a galera das antigas aí de Rondonópolis vai saber do que a gente tá falando por aqui. Muito bem, gente, tá chegando ao final do nosso programa mais uma vez. Bom sábado pra você que tá aí de radinho ligado, pra você que está do outro lado. Deus abençoe você e toda a sua família. Que as bênçãos do Senhor do Eterno estejam sobre você, sobre sua casa, sobre o seu trabalho e em tudo o que você fizer, que Deus abençoe você, tá bom? Desejo o melhor de Deus sobre você e toda a sua família. Bom sabadão, ótima noite pra você de sábado, bom final de noite. Aproveite bastante que ainda dá tempo, né? Ainda dá tempo de aproveitar. Claro que dá, rapaz. Dá tempo de pagar um sorvetinho, uma casquinha pra essa pessoa especial na tua vida, hein? Ah, tira o escorpião do bolso, fi. Forte abraço pra você, fique agora na boa companhia do meu amigo John Chimansky, chegando com mais um Beat Acelerado. Já aproveita, segue no Instagram, arroba João Paulo Rádio. E a gente se encontra por aqui amanhã bem cedinho, a partir das 8 horas da manhã, com muita animação, com mais um fim de semana legal. Namorar pra quê?

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4: Tá na Gazeta, tá legal? Alô, galera, salve, salve, Cuiabá, alô, VG, alô, você de Cuiabá, Várzea Grande, Mato Grosso, galera de todo o Brasil, de todo o planeta aí, mais um beat acelerado, o melhor da balada por aqui na Gazeta FM, a Dance Music chegando. Grande noite aí a você, obrigado pela audiência, tamo junto aí nas festas, muita festa rolando por aí, e, claro, a sua festa... Bem melhor aí ao som do beat acelerado a partir de agora, com os lançamentos da música eletrônica, as versões especiais, os remixes, com o DJ Roberto, hein, galera? No comando aqui do beat acelerado, logo mais, Paulo Nascimento, Maicon, DB Force, a equipe de campeões aqui nas viradas do beat acelerado, manda bala, DJ Roberto chegando!

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1: E tá aí, galera, DJ Roberto no Beat Acelerado. Só as melhores, né, DJ? Só aquelas. É isso aí. DJ Roberto aqui, detonando no primeiro set, mandando bala com as melhores da Dance Music. O Instagram do DJ Roberto, arroba DJ Roberto CBA, arroba DJ Roberto CBA, CBA de Cuiabá, né? Valeu, DJ. Daqui a pouco tem mais DJ Roberto por aqui. Seguimos assim até a meia-noite com o som da balada na Gazeta FM. Voltaremos já já com as melhores da Dance Music. Fique ligado.
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1: Muito bem, agora temos ele, Paulo Nascimento, animadíssimo aqui, né, DJ? Para mais um grande set aqui no Beat Acelerado. É Paulo Nascimento chegando com as boas. Pra galera dançar só no passinho agora, vamos lá. Aquela mistureba que a galera adora curtir aqui com o DJ Paulo Nascimento. Vamos lá, DJ! É Beat Acelerado aqui na primeira.

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1: E tá aí, curtimos Beat Acelerado. DJ Paulo Nascimento detonando aqui. É mais um titular aqui da nossa equipe de campeões. Beleza, DJ Paulo Nascimento. O som da balada aqui, a música eletrônica, os lançamentos com ele, os remixes, as versões. E daqui a pouco a gente volta com muito mais por aqui, é rapidinho, né? E à meia-noite, lembrando, tem flashback edição de sábado dos clássicos com o Magnolves. Tá na Gazeta, tá legal!
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1: Chegando bem, galera, por aqui mais um grande set do DJ Roberto no Beat Acelerado. Detonando as boas, as melhores aí da música eletrônica, os lançamentos das pistas. É o que rola aí em todo o planeta, em todo o Brasil, em todo o planeta. Temos músicas nacionais também, né, DJ? Pois é, versão dance, etc, né? Tem de tudo rolando aí em mais um grande set do DJ Roberto.

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1: Tá aí, galera, DJ Roberto por aqui na Gazeta FM. Boa, boa, boa, DJ. Fechando aí a participação dele hoje. Agora o DJ tá indo aí pra outras baladas, né, DJ? É isso aí, beleza. Turbinado. Arroba DJ Roberto CBA lá no Instagram. Arroba DJ Roberto CBA. Valeu, DJ Roberto. E valeu a você, ouvinte legal, curtindo a gente. Ainda vamos até meia-noite por aqui. Já, já. É, fechando aqui o Beat Acelerado com o DJ Maicon. Tá na Gazeta, tá legal!
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1: Muito bem, agora ele, DJ Maicon, já tá firme aqui. É. No, com o dedo no play, né, DJ? Tá prontíssimo aqui. O DJ Maicon DB Force, DJ do som automotivo. Quebrando tudo agora na Gazeta FM com o melhor do pancadão, a música eletrônica. É o som das pistas com ele. Fechando com chave de ouro, beat acelerado, DJ Maicon DB Force.

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1: Boa, DJ. DJ Maicon aqui na Gazeta FM. É Maicon, DB Force. Detonando com as melhores, a galera tirando o pé do chão, o DJ Maicon fazendo a galera dançar, como sempre, né, DJ? É isso aí. Muito obrigado aí, DJ Maicon, Paulo Nascimento, DJ Roberto e a você, ouvinte legal. Grande noite aí, juízo, fiquem com Deus, né? Excelente madrugada aí pra todo mundo. Vem aí, clássicos, flashback com Magnolves. Aquele abraço aqui do John Chimansky, tá na Gazeta, tá legal!
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Oi, gente, bom dia, bom dia. Estamos aqui chegando em seu domingão. Bom dia, Cuiabá, bom dia, Várzea Grande. Bom dia, você que está pelo aplicativo, pelo site, curtindo o nosso domingo especial pela Gazeta 99.9. Hoje é 31 de maio, estamos fechando o mês e trazendo para você, como sempre, aquele encontro marcante com o rei aqui pela nossa Gazeta. Um excelente dia para você, tá despertando nesse fim de semana e acompanhando, claro, o melhor. E agora, com ele, Rei Roberto Carlos, presente aqui na nossa Gazeta. Obrigado você, fã, pela audiência com a nossa 99.9. Eu sou o Clay Júnior. Programa tem direção geral de Dorileu Leal, direção artística de Lennon Franz, a programação do Topo Gigio e a edição do DJ Ferrari. E a gente vai aqui, olha, acompanhar nessa próxima uma hora o melhor da trilha sonora de nossas vidas. Então, prepare o seu café, aumente o som e vamos juntos curtir e abrir bem a nossa manhã com chave de ouro e viajar agora ao ano de 1971. Uma curiosidade emocionante sobre essa canção, hein? Ela foi escrita pelo Roberto Carlos em homenagem ao seu grande amigo Caetano Veloso, que estava exilado em Londres naquela época. A letra fala sobre saudade e os cabelos cacheados de Caetano. Sente emoção de embaixo dos caracóis dos seus cabelos.

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Tá na Gazeta, tá legal, manhã de domingo, e a gente aqui acompanhando Por Isso Eu Corro Demais, um clássico da Jovem Guarda, gravada em 1967. Antes dela, você ouviu A Belíssima Mensagem de Paz na Terra, lançada em 1985. E o nosso domingo é assim, viu? Com aquele momento perfeito para desacelerar, curtir a família, tomar um café e, claro, abastecer as coisas boas que seguem para nossa semana. E assim, a gente vai dando sequência aqui pela 99.9, trazendo agora de 1984. A viagem vai até a década de 80. O Rei traz uma das suas mais lindas mensagens de fé, perfeita para abençoar o nosso domingo. Vamos juntos ouvir Meu Menino Jesus.

Tá na Gazeta, tá legal. Que sequência espetacular na manhã da sua Gazeta 99.9. Acabamos de ouvir Uma Palavra, grande sucesso do Rei, gravado em 1970. Antes dela, você curtiu a romântica Você na Minha Mente, faixa do álbum de 1985. E abrimos essa segunda parte do bloco com a emocionante Meu Menino Jesus. Domingo, a gente segue assim, claro, deixando ele muito mais bonito com as canções do coração, não é verdade? Então fica ligadinho que eu vou para um breve intervalo comercial, daquela pequena pausa e a gente traz aí o recado dos nossos parceiros comerciais e daqui a pouquinho eu tô voltando trazendo muito mais do Rei para você, fã, aqui na Gazeta. Café.

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Manhã gostosa de domingo e estamos de volta aqui, afinal de contas, tá na Gazeta, tá legal. Fechando o mês de maio junto com você pela 99.9 e abrindo agora o segundo bloco do nosso café, enchendo o seu domingo de carinho, nostalgia e, claro, também de muita música boa. Obrigado pelo seu carinho e pela sua audiência. Agradecendo você que tá no trânsito, você que tá em casa, pra quem tá trabalhando e tá curtindo a Gazeta. Dando continuidade à nossa manhã, vamos direto agora ao ano de 1987. Uma curiosidade sobre essa faixa: ela faz parte de um dos álbuns mais românticos do Rei no final dos anos 80, destilando paixão e também, claro,

0: Tá na Gazeta, tá legal. Esse é o seu domingo de manhã com a programação da Gazeta 99.9 e claro com o melhor do Rei Roberto Carlos para encher o seu domingo de muita canção perfeita. Aqui tem muita recordação também. Você ouviu justamente a canção Recordações de 1982. Antes dela, o romantismo puro de Simples Mágica. Essa música foi lançada em 1981. E domingo de manhã é assim, é gostoso começar com grandes músicas e canções que marcaram época na carreira do Rei Roberto Carlos. E a gente segue aqui conectando corações através de músicas do Rei Roberto Carlos. É um privilégio estar sempre em sua companhia e você com a nossa aqui da Gazeta. E para manter essa energia lá em cima, vamos agora ao ano de 1994. Roberto Carlos traz aí um hino da espiritualidade e esperança que toca fundo na alma. Vamos ouvir Jesus Salvador.
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0: você cante aqui. Ai, meu Deus. Viu? Quando eu vi você cantando naquele primeiro capítulo do Rebu, falei, caramba, tem que levar a Sophie no nosso especial.
1: Muito obrigada.
0: Obrigado você.

E tá na Gazeta, tá legal. Manhã do dia 31 de maio de 2026, fechando aqui o nosso mês e também o nosso programa de hoje, com uma sequência belíssima com a releitura de Sua Estupidez.

Um dueto emocionante do rei com a atriz Sophie Charlotte, gravado originalmente para o especial de fim de ano da TV Globo, um clássico atemporal. Antes, você ouviu A Raridade Olhando Estrelas, uma versão da romântica Look for a Stars, gravada pelo Roberto Carlos lá no comecinho da carreira, em 1961. E abrindo esse trio de canções, tivemos a grandiosa Jesus Salvador, de 1984. Bom, meus amigos e amigas, manhã abençoada. Estamos chegando aqui na reta final do nosso programa. Café da Manhã com o Rei de hoje vai chegando ao seu fim, mas a programação da Gazeta continua, claro, recheada de grandes sucessos para você acompanhar aqui juntinho com o seu domingo. Então, olha, tenha um excelente final de semana, com muita paz, saúde e amor na mesa de cada um de vocês. Eu sou o Clay Júnior, programa tem direção geral de Dorileu Leal, direção artística de Lennon Franz, a programação do Topo Gigio e a edição do DJ Ferrari. Um grande abraço, fique com Deus e lembre-se, tá na Gazeta, tá legal. Siga aí com o Domingo com a sua 99.9 e até domingo que vem.

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Tá na Gazeta, tá legal, uma excelente mega manhã pra você de domingão, você tá aí curtindo com a gente, alto e bom som, passando por aqui, Turma do Pagode, surpresa de amor, agora são 8 horas, deixa eu ver aqui, 8 horas e 8 minutos, uma ótima manhã pra você ligadinho com a gente. A programação é do meu amigo Topo Gigio, coordenação artística de Lennon France e a direção geral de João Dorileu Leal, hein? Ó, pra você que tá de radinho ligado, vem comigo que até às 10 da manhã... Eu, João Paulo, te faço companhia por aqui. Combinado? Você vem comigo pra gente curtir, aproveitar, se divertir. É, meu garoto, 65999872045 pra você interagir com a gente por aqui, ó. É, já tem gente ligada, já aproveitando, curtindo a programação. Minha amiga Felipa, você chegou cedo, Felipa. Oi,

0: Paulo, bom
1: Oi,
0: dia.
1: Oi, Felipa, bom dia.
0: Colorado. Gostaria de ouvir aquela música, é o som. Cola seu corpo no meu.
1: Essa aí é,
0: quero que é isso, pra meu esposo Graciliano, quero conhecer pra meu filho, neto, Nora, genro.
1: Pra galera toda.
0: Pra família Ruda, pra família Lima.
1: Menina.
0: Pra minha cunhada Ana lá no Cuspedouro, pra minha mãe Sofia lá em Baú.
1: Olha aí que beleza.
0: Pra todos vocês aí na Gazeta.
1: Pra todo mundo.
0: Um abraço, João. Fica com Deus.
1: Um abraço pra você, Felipa. Deus abençoe você e toda a sua família. Bom domingo pra você também. Oi, Fátima.
2: Bom dia, João Paulo.
1: Bom dia, Fátima. Tudo bem?
2: Ontem eu vi você lá no programa da Arizona.
1: Ah, você me viu lá? Foi?
2: Põe uma música da Simone Mendes pra nós. Ofereço pro meu esposo, pra toda a minha família. Vamos comer um pãozinho doce com café pra você daí da rádio.
1: É
2: tá
1: nada.
2: Na Gazeta? Tá legal.
1: Legal, eu gosto de um pãozinho assim, hein? Ah, menino, pãozinho doce é bom demais, é uma delícia, né? Bom, pra você que tá aí ligado com a gente, 65999872045, você interage, manda seu abraço, fique à vontade, vai!

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Tá na Gazeta, tá legal! Pra você ligadinho com a gente, curtindo a programação em alto e bom som, passando por aqui, ó, Biquíni Carla. Essa música foi um grande sucesso aí na época de LS Jack, né? Marcos Mena fez muito sucesso através dessa música, mas infelizmente foi fazer ali uma operação, né, rapaz? Falou, não, vou dar uma emagrecida, vou ficar bonitão. Infelizmente, uma fatalidade. Pra você que não conhece a história de Marcos Mena, depois dá um Google aí. Infelizmente, ele parece que tinha uma certa resistência, né? Ele tinha ali... como é que chama, rapaz? O nome da palavra aqui? Nossa, deu um branco na mente, rapaz. Ele era alérgico, parece, a dipirona, se eu não tô enganado. E foi aplicado nele e deu alguns problemas que ele acabou ficando, nossa, um bom tempo acamado, né? Perdeu a voz. Ih, meu Deus do céu. Grande Marcos Mena, tá se recuperando cada vez mais. Eu acompanho alguns vídeos dele ali aleatoriamente. E eu vejo a recuperação de Marcos Mena, um grande guerreiro, né? Deus abençoe a vida do nosso querido Marcos Mena. Muito bem, 8 horas 33 minutos para você que tá aí ligadinho com a gente. Uma excelente mega manhã para você de domingão, né, gente? Hoje tem seleção brasileira e o negócio fica bom demais. O clima fica maravilhoso contra o Panamá. E é o seguinte, o negócio funciona assim, ó. Eu acredito que seja o último jogo, assim, da seleção brasileira agora para começar a Copa do Mundo, né? O último amistoso. E aí, você vai assistir? Vai assistir esse jogão aonde, hein? 65999872045 para você interagir com a gente. Deixa eu mandar um abração para ele, o Maurício. Alô, Maurício! Meu sogro Maurício tá por aqui, minha sogrinha Marina. Um beijo para todo mundo. Obrigado pelo carinho da sua audiência lá no Pedra 90, né, Maurício?

0: corintiano Maurício, ó, vai estar feliz da vida ganhar do Grêmio ontem a gauchada, menino. Aí fica feliz, né? E manda mensagem. Ah, rapaz, ele manda aqui e fala, eu não acredito, rapaz. A gente ganhou do Grêmio, nem tô acreditando, rapaz. E o Santos ganhou ontem também de 3-1. Tô feliz demais, né, rapaz? Tá melhorando o Santos. Que coisa boa.
1: Bom dia, João Paulo.
0: Bom dia. Tudo bem, Robertina?
1: Do Barco Francisco.
0: Aham.
1: Uhum. Eu quero ouvir a música da Simone Mendes, Pedro Pecado. Ofereço minha filha Maria.
0: Pedro Pecado.
1: Pra minha filha Elisângela, pra meu filho Juninho, pros meus netos Alexandre e Bianca. E pra todos meus amigos. Tá na Gazeta, tá legal.
0: Tá na Gazeta, tá legal. A Maria Clara também tá por aqui, ó.
2: Ô, João Paulo, bom dia.
0: Maria Clara, bom dia.
2: Pra nós, João Paulo.
0: Opa, com certeza.
2: Guardadinho de ovos por aqui, João Paulo.
0: Bora.
2: Maria Clara da Fazenda Mimoso.
0: Tudo bem?
2: Gostaria que você mandasse um alô pra minha comadre Celina.
0: Pois mande.
2: Joana.
0: Uhum.
2: Marinha, Marisol.
0: Olha.
2: Fabiano. Tá na Gazeta, tá legal. Tá marcando presença por aqui.
0: Isso.
2: Manda um labadão aí, cola seu corpo no meu.
0: Cola
2: tamo
0: seu
2: junto,
0: corpo
2: pra,
0: no meu.
2: Meu amigo, vamos pra cima, vamos acelerar.
0: Vamos acelerar, Maria Clara. Beijo pra você, obrigado pela sua audiência. Bom dia, meu amigo João Paulo. Manda um alô para o Samuel Gordinho, o Alisson e Johanna do Contorno Leste. Toca aí um lambadão pra gente. Valeu, garoto. Deus abençoe você. Um forte abraço. Daqui a pouquinho eu mando sua música. Eu vou mandar essa da Maria Clara. Cola o corpo no meu aí pra ver se a noite tá gelada, né? Tá faltando a noite ficar gelada, né, Maria Clara?
3: Bom dia, João Paulo.
0: Bom dia, queridão.
3: Bom dia, Dr. Fábio 2.
0: Beleza pura.
3: Mandou uma pra nós aí, do Eduardo Costa aí.
0: Aham.
3: Sou seu fã número um, João Paulo.
0: Ô, querido, valeu.
3: Tá na Gazeta, tá legal.
0: Tá legal.
3: Já acordei aqui, já limpei a área, já limpei lá na frente.
0: Rapaz, você tá diferenciado.
3: O ritmo da faxina.
0: Aí, ó.
3: Carreira solo é ser caveira, né?
0: Aí é diferenciado. Deus
3: abençoado pra todos aí, João Paulo.
0: Valeu, queridão. Forte abraço pra você, tamo junto, hein? Aí o cara é aquele rapaz que ama a esposa, que cuida bem da família, né? Ajuda também em casa. Tem que ser assim, o negócio é bom. Rapaz, gostei. Gostei!
4: Bom dia.
0: Pãozinho com ovo aí, ó.
4: João Paulo, aqui o Zé Gonçalo.
0: Ô, Zé Gonçalo, gostei do pãozinho com ovo, ó.
4: Passando pra desejar um ótimo domingo pra vocês aí da Gazeta e todos os ouvintes.
0: Opa!
4: Vamos lá, João Paulo, vamos comer um pão com ovo aqui.
0: Bora.
4: Se acabar, a gente frita mais. A
0: cartela
4: tá aberta.
0: Eu tô vendo aí, ó.
4: Mandar um beijo pra minha esposa Cleide trabalhando hoje.
0: Uhum.
4: Lá no Hotel Express.
0: Hotel Express.
4: Te amo, meu amor.
0: Aí, beijão. Garoto!
4: Fica pra nós aí, João Paulo, até ficar velhinho, ó, em ritmo de lambadão.
0: Opa. Beleza?
4: Beleza. Alô, um abraço, fica com Deus.
0: Valeu, queridão, forte abraço pra você. Obrigado pelo radinho ligado. Agora são 8 horas e 37 minutos. A gente volta já.
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Tá na Gazeta, tá legal. 8 horas 43 minutos. Deixa eu mandar um abração pro corintiano que tá lá no salão do Maurício Los Charmes. Um abraço! Pra ficar bacana, Fred e Fabrício. Te amar é meu talento. Que isso? O cara tá romantizado, hein?

0: Muito bem, essa é a Gazeta FM, você tá aí ligado e curtindo com a gente em alto e bom som, uma excelente mega manhã de domingão. Kleber e Cauã, mil adjetivos passando por aqui, hein? Que beleza! Deixa eu ver quem tá ligado com a gente. Bom dia, mando a música aqui em Barranco Alto para meu esposo Antônio. Quem está mandando é a Maria da Conceição. Oi, Maria! Tudo bem? Fala comigo, garoto!
1: Bom dia, João Paulo.
0: Bom dia.
1: Obrigado a você, João Paulo. Toca aquela música do Leonardo pra nós ver amanhã.
0: Amanhã?
1: A Gazeta tá legal. Manda pra todos os ouvintes da Gazeta FM, João Paulo. Domingo, né, João Paulo?
0: Domingo, queridão. Forte abraço pra você. Tamo junto. Valeu, valeu. Bom dia com Jesus. Aqui é Cafumania. Ah, tamo junto, garoto. Forte abraço pra você também, tá legal? Fala comigo, fala comigo.
2: Bom dia.
0: Eu
2: também, tô aqui do Paraíso.
0: Tudo bem?
2: Fala pra nós, um bandadão, banda Elvis, oferecer aqui pra Carla, uhum, pras meninas do Figueiral, pras meninas da Ximbuca e pra vocês aí na rádio.
0: Ah, muito obrigado.
2: Tá, Gazeta, tá legal.
0: Domingo, forte abraço pra você também, obrigado pela audiência. Bom dia, João Paulo, manda um alô aqui pra nós. Opa, um alô pra você, mas da onde? Deixa eu ver se tem nome aqui, não tem. Aqui ó, Cida Machado, forte abraço pra você. Obrigado pela sua audiência da Água Fria Chapada. Um abraço, viu? Valeu, valeu. Fala comigo.
3: Bom dia, João Paulo, que é da Vênica.

0: Vale do Pedra 90.
1: Tudo bem?
0: Passando para desejar um ótimo domingo para todos.
1: Pra gente.
0: E gostaria de ouvir a música. Foi sem querer.
1: Essa é boa.
0: Que derramei toda emoção.
1: Menina!
0: Um dererê. E cerquei teu coração. Um dererê.
1: Que é isso? Olha aí, rapaz, que talento.
0: Para todos que gostarem. Tá na Gazeta, tá legal.
1: Tá legal. Olha aí, que talento, hein, mulher? Um beijo pra você. Obrigado pela sua audiência também.
2: Manda a música minha, os tribos, para trocar. Tocar em um lugar
1: onde ali renascer. Menina, grava um pouquinho mais perto a voz aí, abaixa um pouquinho o volume do som. Eu quase não entendi. Um abraço pra você, tamo junto, tá bom? E atendendo pedidos da galera, ó, mas antes, você pode mandar a sua mensagem também, interagir com a gente no 65999872045, tá legal? Real som! Cola teu corpo no meu!

0: de semana legal.
1: Gazeta FM é o melhor som de Cleiton e Romário. Não namora, participação especial de Zé Neto e Cristiano. Muito bem, 9:06, 65999872045 para você interagir com a gente, hein? Mande seu alô, mande seu abraço, fique à vontade para falar com a gente por aqui também. Dedicar a programação inteirinha para quem você quiser. Você vai oferecer a programação para quem hoje, hein? Fique à vontade. Galera, eu lembro que na infância a galera toda participava, mandava abraço e oferecia programação pro pai, pra mãe. Você quer oferecer a programação pra quem, hein? Ah, pro meu pai, pra minha mãe, pra Dona Maria, o meu amigo do o Bigolé. É pra família toda, velho. O cara mandava abraço que não acabava mais, né? Ah, fica à vontade. Muito bem, ó, agora em Cuiabá, rapaz, a temperatura está na casa dos 26 graus. E umidade relativa do ar está em 67%, hein? Chuva? Não vem hoje chuva, não. Pode ficar tranquilo. E pode sair de boa, te preocupado, tranquilinho. Mais tarde tem jogo do...
2: Brasil!
1: Seleção Brasileira! E claro que a gente vai falar sobre isso também, né? Ah, bom demais! 9:07, a gente volta já após o intervalo com mais música só pra você.
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0: prêmios e muita música. 9 horas 12 minutos, uma ótima manhã de domingão pra você. Gazeta FM, fala comigo.
1: Fala, João Paulo.
0: Fala, beleza? Sandro Gama.
1: Tem como oferecer uma música pra nós aí?
0: Tem.
1: Tá aí minha esposa aqui no carro curtindo uma música aqui na Gazeta.
0: Que beleza.
1: Tá na Gazeta, tá legal.
0: Tá na Valeu, Gazeta, João. Tá legal. Sandro Gama, forte abraço pra você, Zezé de Camargo e Luciano, irmão da Lua, amigo das estrelas, pra você e pra esposa. Vambora e obrigado pela carona.

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0: fim de semana legal, o melhor som de banda, novo som passando por aqui na música Gaivota e a gente toca. É alto bom som pra você que tá aí ligadinho com a gente, uma excelente mega manhã de domingão. Pra galera que já começou a colocar o carvão aí na churrasqueira, né, rapaz? Ah, um churrasquinho fica bom, hein? Ah, fica ótimo! Pra você que tá pegando a estrada também, vai fazer aquele passeio em família. Olha, dirija com todo cuidado e segurança, cuidado aí na direção, tá bom? Não fique distraído, não mexa no celular. Tira a mão daí, ó. Tira a mão do celular, tá bom? Você tá dirigindo, pare com isso. Preste atenção aí na via. Não mexa no celular. Gente, você já parou pra pensar? Uma pequena distração ali no trânsito é fatal. Não tem acordo, não tem como. Não faz isso não. Você tá dirigindo, total atenção redobrada, o máximo que você puder. É, evite até olhar no olho da pessoa que tá do seu lado aí pra conversar. O negócio é sério mesmo. Uma pequena distração não dá tempo, gente. O negócio é cabuloso mesmo. Então não mexa no celular enquanto você estiver ao volante. Quer fazer alguma coisa? Peça pra alguém que tá do seu lado aí. Se não puder, se estiver sozinho, não tem como, procure um acostamento, faça sua ligação de emergência, mande sua mensagem, mas não ao volante. Enquanto estiver na direção, enquanto estiver com o veículo em movimento, não faça isso, gente. Valorize a sua vida, tá bom? Valorize a vida! Fala comigo!
1: Bom dia, João Paulo.
0: Bom dia, queridão.
1: Rondon na audiência logo.
0: Beleza pura.
1: Feliz domingo pra todo mundo aí.
0: Pra gente.
1: Quero uma música aí do Victor e Léo, Meu Eu em Você.
0: Meu Eu, rapaz, isso é lindo, hein?
1: Minha esposa Mayra Cira, minhas filhas Sofia de Souza Rondon, a Cecília Rondon, a Ingrid Rondon e todo o pessoal de Chapada que estiver ouvindo aí a Gazeta nessa manhã. Vou fazer agora um pacu de rio assado.
0: É, menina, aí sim, hein?
1: Um abraço
0: daquele jeitão. Todo
1: mundo que tá ouvindo a Gazeta.
0: Valeu, Rondon, forte abraço pra você. Já manda sua música daqui a pouquinho. Meu Eu em Você, de Victor Eleu. Rapaz, essa música é das antigas e é das boas, né? É das antigas e é das boas. É, essa daí eu curti demais na época lá em Rondonópolis. Eu morava lá, rapaz, o negócio era bacana por lá, hein, meu garoto? E a gente tocava essa música aí direto, rapaz. Que é isso? Bom, esse tempo você me fez viajar agora no mundo da música.
2: João Paulo,
0: e aí, queridão?
2: Bairro CP4, manda um abraço pra galera do Transporte Coletivo aí.
0: Beleza, Victor Enzo?
2: Hugo, Siqueira, Mário Volta, Lila, Rodrigo. Estamos por cá, mais um dia aí, trabalhando no aplicativo aí da 99.
0: Opa!
2: Manda uma música da Henrique Juliano aí, João Paulo. Cidade
0: Vizinha,
2: porque tá na Gazeta, tá legal.
0: Tá na Gazeta, legal. Valeu, Enzo, um forte abraço pra você, obrigado pela sua participação. Bom trampo pra você que tá aí na 99 aí, garoto. Pra toda a galera que tá contigo aí na carona, né? Aproveitando aí, valeu pelo carinho da sua audiência e pelo radinho ligado. Forte abraço pra você, bom domingão. Agora são 9 horas e, deixa eu ver, 39 minutos, faltando 20 minutos agora pras 10 da manhã. A gente vai para o último intervalo, na sequência tem mais músicas e daqui a pouquinho tem roda de samba com meu amigo topzera da galáxia, o Max William, gente boa, parceiraço, né? Daqui a pouquinho entra ao vivaço aqui com você com o roda de samba.
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Gazeta FM, agora 15 minutos, faltando para as 10 da manhã. Uma ótima manhã de domingão. Gazeta FM, Nando Moreno, Chapeludo.

0: Gazeta FM, você ligado e curtindo com a gente, alto e bom som, Projota linda, com participação especial de Ana Vitória. Muito bem, agora 9 horas e 52 minutos, galera, eu tô indo nessa, a programação é do meu amigo Topo Gigio.
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0: Coordenação artística Lennon France, direção geral de João Dorileu Leal, a vice-direção é do meu amigo Carlinhos Dorileu. A gente volta a partir das 2 horas da tarde com mais um Domingão da Gazeta. Tem presente pra você, eu vou estar te presenteando com um bar do voucher do melhor rodízio do Brasil.
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0: 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Mas é a partir das 2 da tarde. Você quer interagir, quer participar, quer faturar, quer o melhor rodízio do Brasil do Casa da Pizza? Então vem comigo a partir das 2 horas da tarde, que eu trago esse presentão pra você das 2 às 6 da tarde com o Domingão da Gazeta. Já aproveita, começa aí, já me seguir lá no Instagram, @JoãoPauloRádio, @JoãoPauloRádio. Segue lá no Instagram, dá essa moral pra nós, vamos junto. Vou te deixando em boas mãos. Tá chegando o meu amigo Max William. Max William que tá chegando com muita animação por aqui com Roda de Samba, tá bom? Fiquem com Deus, um forte abraço e a gente se encontra mais tarde. Pra fechar, Victor e Léo, o meu eu em você. Tchau, tchau.

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3: E aí, turma? Tá na Gazeta? Tá legal? Bom domingo, Max William por aqui pra te fazer companhia no nosso Roda de Samba Gazeta, com o melhor do pagode e do samba. Hoje, domingão, 31 de maio de 2026, é o Roda de Samba Gazeta que está no ar a partir de agora, na sua manhã de domingo. Obrigado pelo carinho, pela companhia, pra você que tá na padaria, pra você que tá aí tomando o seu cafezinho, pra você que tá em casa, ou pra você que tá trabalhando, que você tenha uma manhã produtiva no seu trabalho, de verdade, tá bom? Aquele abraço do tamanho do céu pra você, obrigado pela companhia. Bora lá com o nosso Roda de Samba Gazeta, pra começar muito bem, tem o Raça Negra com Popo. Corri!

na Gazeta, tá legal, sambou, você abusou, ainda ferrugem, saudade não é solidão, Grupo Menos é Mais, é a Simone Mendes e o Pedro Pecado, aquele abraço do tamanho do céu pra você que tá na sintonia ouvindo a Gazeta, no Pedra 90, no Residencial Nilce Paes Barreto, pra você que tá no Residencial Flor de Lis, obrigado pela companhia também, você que se liga no CPA, CPA 1, 2, 3, 4, você que tá na Morada do Ouro, na Morada da Serra também, curtindo a programação, ouvindo a Gazeta no Jardim Mariana, no Duque de Caxias, você do Santa Rosa, Ribeirão do Lipa, Paiaguás, você que tá curtindo a programação também no bairro Alvorada, no Concil, você que tá no Araés, obrigado pela companhia, é o Roda de Samba Gazeta no ar, no seu domingão, que legal saber que você tá aí do outro lado do rádio, curtindo a Gazeta FM em 99.9, é por isso que a Gazeta FM é um canhão de audiência no domingo e claro, aqui no nosso Roda de Samba Gazeta não é diferente, obrigado pela companhia. E a música por aqui, ó, não para não, hein? Tô falando, tá chegando música boa, chegando ou só pra contrariar?

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Fala, Gazeta! Tá legal, Pixote, coração encadeado, ainda o Belo e a pura adrenalina, aqui no nosso Roda de Samba Gazeta, é ter você curtindo a Gazeta. Obrigado pela companhia, hein? Ótimo domingão pra você que tá indo pra Chapada dos Guimarães, tá indo curtir aí Chapada no domingo. Bom passeio pra você, passeio merecido, descanso merecido. Você que tá indo descansar, tá bom? Um abraço pra você aí, curtindo a Gazeta no seu carro. Obrigado pela carona, pela companhia. Vai dar aquela volta no shopping, vai levar a família pra almoçar. Bom almoço, bom apetite pra você aí na sintonia, curtindo a Gazeta FM em 99.9. Ó, vou pra um rápido intervalo comercial. Já já a gente volta com muito mais, então não sai daí, nem pense em tocar no seu rádio. Daqui a pouquinho eu volto com o Roda de Samba Gazeta. Aliás, já já tem Sorriso Maroto, tem o Tiaguinho e tem você ligado na Gazeta. Então aguenta aí.

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3: As Copas do Mundo sempre tiveram fatos inusitados e curiosos. Desde a primeira edição do evento no Uruguai em 1930, o Mundial da FIFA sempre deu o que falar, principalmente entre os apaixonados por futebol. Em 1930, na Copa do Uruguai, o jogador uruguaio Héctor Castro não tinha uma das mãos. Ele recebeu o apelido de o Divino Manco. Vale lembrar que o time nacional do Uruguai ganhou essa edição da Copa do Mundo.
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1: Tá na Gazeta, tá legal, voltamos com o nosso Roda de Samba Gazeta, com o melhor do pagode, do samba. Obrigado aí pelo carinho, pela companhia, onde quer que você esteja, você que se liga de norte ao sul, de sul ao norte, de leste ao oeste, aquele abraço do tamanho do céu pra você ligado aqui na Gazeta. Ó, quem tá na sintonia curtindo Roda de Samba Gazeta, obrigado pela companhia agora, a dentista Raikle Sampaio tá na sintonia também, ouvindo o nosso Roda de Samba Gazeta. Ele, meu amigo Hélio Salles, lá do Restaurante Salles, tá lá na Avenida das Torres. Obrigado pela companhia, curtindo a Gazeta. E tamo junto, hein, Hélio? Quem tá na sintonia também, ouvindo a Gazeta, a Priscila, a Fernanda e o Thiago. Obrigado pela companhia, curtindo a programação agora no Ribeirão do Lipa. Tamo junto, hein? Abraço para a galera do Ribeirão do Lipa aí na sintonia, ouvindo o Roda de Samba Gazeta também. Ele, o Gerson, tá no Nilce Paz Barreto. Aquele abraço para você, meu amigo Gerson. Sou na sintonia também, ouvindo a Gazeta, curtindo Roda de Samba Gazeta. O Miro tá no CPA. Alô, alô, Miro, tamo junto. Abraço pra você, obrigado pela companhia. Bora lá curtir. No nosso Roda de Samba Gazeta tem o Periclão, Graveto.
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2: Pra Gazeta, tá legal. Ouvimos Alcione, Evidências, Ainda Sorriso Maroto Faz Assim e o Bom Gosto Conselho. Só música boa, do jeito que você gosta. Obrigado pela companhia, você que tá na sintonia ouvindo, pelo site, pelo GazetaFMCuiabá.com.br. Manda um abraço aqui pra ele. Meu amigo Flávio tá em Tampa, nos Estados Unidos, tá curtindo pela internet, pelo GazetaFMCuiabá.com.br. Aquele abraço do tamanho do céu pra você aí em Tampa, tá bom? Flávio, grande Flávio, um abraço pra ele e pra toda a família. Quem tá na sintonia também, ouvindo o nosso Roda de Samba Gazeta. A Beatriz tá no Pedra 90, tá por lá com os filhos, curtindo a programação. Obrigado pela sintonia aí, tá bom? No Roda de Samba Gazeta tá chegando o Molejo, Garota Zona Sul e a Clínica Geral.

0: 11 pouquinho.
1: Tá na Gazeta, tá legal. Ouvimos o Dilcinho 11 pouquinho pra fechar aqui o nosso Roda de Samba Gazeta, que volta no próximo domingo a partir das 10 da manhã. Daqui a pouquinho tem o Balanço da Gazeta com a Darlene Rodrigues e logo mais tem o Domingão da Gazeta às 2 da tarde com ele, o JP João Paulo no comando da nave. 2 da tarde no Domingão. E a gente se fala amanhã, segundona, a partir das 8 da noite, depois da Voz do Brasil com o nosso Special Night. A você, um domingo maravilhoso, um domingo abençoado, bom almoço pra você e pra toda a sua família. E tá na Gazeta, tá legal!

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2: Oi, gente. Oi, pessoal. Bom dia. Como é que tá o domingo aí do outro lado do rádio? Tá legal? Tá gostoso? Bom domingo pra você ligado, ligado aqui na Gazeta. A partir de agora, mais uma edição do nosso Balança Gazeta. Só tem música boa programada hoje. O Tapo Gigi caprichou na programação. A gente sabe que é domingo. Você tá aí do outro lado do rádio com a sua família, com o rádio ligado nas alturas, curtindo o dia, e a gente capricha pra você. Aumenta o volume, vamos começar. Começou o nosso Balança Gazeta, eu sou a Darlene Rodrigues e a partir de agora é comigo. A primeiros maninhos, então, vagabundo!

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2: Tá na Gazeta? Tá legal. Murilo Rufi aqui na Gazeta. Banda Os Amigos também passou por aqui. Molejo, Danilo e Davi, Biquíni, Real Som. O DJ Joilson, Os Maninhos e o programa só começou. Bom domingo pra você, aproveitando aí o dia com o rádio ligado aqui na Gazeta. A gente só começou. Eu vou no intervalinho, mas é rapidão e eu já venho com mais.
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1: Já voltamos com a programação mais legal do fim de semana, a programação mais gostosa do domingo. Aqui é no capricho pra te agradar aí do outro lado do rádio. Aumenta o volume do rádio pra ouvir, agora tá chegando o Cristiano Araújo. Pra gente matar a saudade dele, vem uma do Jonathan Adam depois, vem os Dourados, vem Banda Calypso também. Aumenta o volume pra ouvir.

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1: Tá na Gazeta, tá legal. Henrique e Diego aqui na Gazeta, Suíte 14. Essa música fez um sucesso danado, né? Nossa Senhora, Henrique e Diego estão sumidos. Nossa, fizeram muito sucesso. Vamos no intervalinho rapidinho, já venho com muito mais música pra você.
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aqui na programação Gazeta FM, todo fim de semana, sempre aos sábados e aos domingos, o nosso Balança Gazeta nesse horário, pra deixar o clima mais gostoso, o domingo bem animado, né? Então, bom domingo pra você, aproveitando, curtindo com o rádio ligado e vamos de música. Agora tem Real

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1: Tá na Gazeta, tá legal. Ouvimos meu amigo Topop Som aqui na Gazeta FM. Só nós dois, ficou bonitinha essa música dele, né? Alô, Topop Som, aquele beijo assim, ó, com muito carinho pra você, meu amigo. Vamos no intervalinho rapidinho, já vem com mais música.
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1: Essa é a programação Gazeta FM, simplesmente não dá pra desligar, é todo fim de semana, é todo sábado, é todo domingo, é mais ou menos nesse horário, viu? A gente sempre por aqui com o rádio ligado aqui na Gazeta. Já tem almoço de domingo pronto aí, o que que tem hoje? Uma lasanha, é churrasco hoje, é um frango assado, o que que é hoje? Bom almoço pra você que já tá aí na lida do almoço, com o rádio ligado aqui nas alturas, não é? Bom almoço pra todo mundo e deixa que o clima a gente cria na hora do almoço. Embalo sim, chegando agora! Agora!

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1: Sabe-te, imperador.
2: É som de paredão.
1: O solo que vai ficar na sua mente aí, ó. Bora, Demi Boy. Bota a paz.

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1: Tá na Gazeta, tá legal. Victor e Léo aqui na Gazeta, senhorita. Encerrando aqui mais um bloco do nosso Balança Gazeta. Teve o Pedro Sampaio também aí com a Melody, adoro essa do jet ski. Real Som também. Vitinho Imperador, Jeito Moleque e muitas outras. Bom domingo, eu vou ali, já venho com muito mais.
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1: Tá na Gazeta, tá legal. Todo domingo é com o rádio ligado aqui na Gazeta, não tem jeito. Não tem pra ninguém, é o rádio ligado nas alturas. O domingo fica muito mais gostoso, mais animado, daquele jeitinho que só a gente gosta. Então aumenta o volume aí, agora tá chegando aqui pra você, ó. Presta atenção, vem. Alô, Virgínia. Cancela o Body Splash de Vanilla, sabe essa da Virgínia? Aí vem uma do Capital Inicial também, vem banda Sintonia Show, pra gente matar a saudade, vem Alexandre Pires e muitas outras. 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
1: Tá na Gazeta, tá legal. Ouvimos o Fala Mansa aqui na Gazeta. Shot dos Milagres. Essa música toca muito no mês de junho, né? É verdade. O forrozinho gostoso demais da conta toca bastante aqui. Vamos no intervalinho, eu já venho com o último bloco do programa. Aumenta o volume do rádio, me espera. Eu vou ali e volto com mais.
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2: Essa é a Gazeta FM, simplesmente não dá pra desligar. É todo fim de semana, é todo sábado, é todo domingo, a gente por aqui, não é, fazendo clima pra você curtir bastante aí do outro lado. Um bom domingo pra você, eu vou agradecer, porque eu vou deixar agora um bloco cheio de música e já vou dar um vazare aqui, tá bom? Já vou. Vou deixar a Iso, Léo Santana, vem o Lucianinho dos Teclados, vem Revelação e muitas outras. Um beijo assim, ó, aí tá na Gazeta. Tá legal? Legal, bom domingo!

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0: tá na Gazeta, tá legal! A partir de agora, eu, João Paulo, tô chegando pra te fazer companhia por aqui na 99,9 Gazeta FM. A programação é do meu amigo Topo Gigio.
1: Brasil!
0: Coordenação a

Artística de Lennon Franz, direção-geral de João Dorileu Leal. A partir de agora, eu, João Paulo, fico juntinho com você até as 4, 5, 6, até as 6 da tarde, te fazendo companhia com o nosso Domingão da Gazeta. Dia 31 hoje, último dia de maio, rapaz. Que é esse? O mês passou ligeiro, menino. Domingão, dia 31 de maio de 2026, agora em Cuiabá, fazendo 32 graus e umidade relativa do ar está em 32%. Hoje é o dia da aeromoça. Que isso, rapaz? O dia da aeromoça. Deixa eu começar o programa já mandando um abração pra ela aqui, ó. Me chamo Fernanda Valeriano. E ó, tá aqui ligada com a gente curtindo a programação. Ela falou assim que ela ganhou de presente hoje um lindo radinho de presente da vovó Bernardina. Bernardina, um beijo pra você, sua linda. A vovó presenteou a netinha com um lindo radinho, gente. Olha que beleza. Exatamente disso que eu tô falando. Não deixe morrer essa nostalgia, essa emoção que é o rádio, né? De você poder se comunicar com a gente, com certeza. Mandar o seu alô, mandar o seu abraço no 65999872045. Eu já quero começar o programa falando pra você que tem presente. 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Nome completo, bairro que você mora. E a palavra é João Paulo. 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Dois vouchers do melhor rodízio do Casa da Pizza pra você aproveitar com a gente, olha aí. Bono é! É ótimo, quem tá por aí levanta a mão e vem comigo que a gente começa bem assim, ó. How does it feel? Ah, é nada. Aumente o volume aí pra dançar.

0: Tá na Gazeta, tá legal, você ligado, curtindo comigo, Alto e Bom Som na Castela, passando por aqui, Lua, participação é a Loki e Hungria, rapaz, que beleza, hein? Meu amigo Juliano Menezes.
1: É isso aí, galera.
0: Ó. Oh?
1: Curtindo aqui a 99,9 MHz. Com João Paulo, o Valente.
0: Olá. Aí, agora o cara me quebra.
1: Semana legal.
0: Ah, pelo amor de Deus. Valente, velho. Meu papai do céu, rapaz. Eu caí na besteira num dia em querer inventar um nome artístico aí. E ele não esquece essa de jeito nenhum, hein? Ah, naninaneca. Meu amigo Juliano Menezes, forte abraço pra você, queridão. Valeu pelo carinho da sua audiência, Juliano Menezes. Juntinho com a Aretuza, né? Tá lá com a esposa Aretuza. A Olivia, a Melissa, a família toda ligada com a gente, curtindo a programação. Meu amigo Juliano Menezes Valente. Italiano. Um italiano meio gaúcho, né, rapaz? Que? Como é que pode o cara ser italiano gaúcho? Ô, Menezes, conta pra gente depois, hein? Você é o gaúcho italiano, né? Fala comigo, minha amiga.
2: De maio já foi, meu amigo João Paulo.
0: Maria Clara.
2: Maria Clara da Fazenda Mimoso.
0: Olha ela aí, ó.
2: Manda um alô pra minha família na Fazenda Mimoso. Gostaria de pedir um lambadão do Lucianinho Secado.
0: Meu papai.
2: Chapeludo.
0: Essa já foi.
2: A Gazeta tá legal. Tô aqui na rede aqui, deitado, de boa, curtindo Gazeta.
0: Ah, então tá bom demais. Então tá ótimo.
2: Tá legal. Manda um alô pra nossa amiga Afonso.
0: Pois mande. Mande aquele abraço pra Afonso aí, minha amiga Maria Clara. Beijo pra você, obrigado pela audiência. Galera, pode ser que um dia eu até falte no programa, tá bom? Pode ser que eu até falte um dia. Isso aí pode acontecer, a gente tá sujeito a isso. Mas Maria Clara jamais vai faltar aqui no programa. Maria Clara não, nunca nessa vida. Nena Nineneco, o locutor pode até um dia, quem sabe, faltar, mas Maria Clara não.
3: Boa tarde, meu amigo J.
0: Fala, queridão.
3: Aqui é o Ale Barreto do Pedro 90.
0: Ale Barreto.
3: Toca aí um avião das nove, então, já que é o dia da aeromoça.
0: Dia da aeromoça.
3: Tá na Gazeta, tá legal.
0: É o dia da aeromoça. Deixa eu falar no dia da aeromoça. Deixa eu mandar um beijo pra minha aeromoça que eu tenho em casa, minha esposa Vanessa. Beijo pra você, vai. Ali é aeromoça demais, ali é diferenciado. Senhoras e senhores, eu tenho um avião em casa. O que que é isso? O cara já começou com as piadas.
4: Boa tarde, João Paulo.
0: Boa tarde.
4: Gostaria de ouvir uma música de Amado Batista, Folha Seca.
0: Meu Deus do céu, menino. Uma hora dessa você quer ouvir Amado Batista, Folha Seca. Boa tarde, João Paulo. Quero pizza, Arenil Gonçalves, lá do CPA 3. Também ligado com a gente por aqui, curtindo a programação. Morada da Serra, João Paulo. Quero pizza, Lauro, Douglas, Simão, lá do Morada da Serra. Também tá por aqui. Marcelo de Nazaré Borges, do 1º de Março. João Paulo, eu quero pizza. João Paulo, eu quero pizza. É a Jaqueline lá do Três Barras, também tá por aqui ligada com a gente. Francisco Eduardo também ligado. João Paulo, eu quero pizza. Grande Francisco, eu tive o prazer de conhecê-lo aqui esses dias, né? Estava eu por aqui em dia de semana, trocando aquela ideia, conversando com os amigos, e chega ele por aqui e a gente se conhece, e aí a gente faz uma festa aqui, né? O negócio é diferenciar. O cara é gente boa. Ah, deixa eu ver quem mais. Boa tarde, João Paulo. Quero pizza, Simone dos Santos, lá do Jardim Imperial de Várzea Grande. Ah, boa tarde, João Paulo. Quero pizza. Aqui é Valdinei, do Novo Terceiro, Sábado. Opa, ô, meu querido. Sábado, véi. Não. Hoje é domingo, queridão. E ele falou sábado. Manda um alô pra todos os Novo Terceiro, em especial minha esposa Yolanda, para o meu irmão Anildo, Elvis, Jane, Suzy, Romildo e Zé e Neise. Agora sim, ó. Porque tá na Gazeta, tá legal, sempre. Forte abraço pra você, queridão. Boa tarde, João Paulo. Quero pizza, Rodrigo Vieira Santos, lá do bairro João Bosco Pinheiro. João Paulo, eu quero pizza. Edson Teixeira dos Santos, lá do Novo Paraíso. E o meu amigo Johnny Padilha também tá por aqui ligado com a gente. João Paulo, abraço, parceiro. Aqui é o Brasil. Ó. Pega a visão do cara aí, ué. Pega.
5: Agora sim, chegou minha vez, tô aqui. para agitar vocês. Sim, toda vez que essa música tocar, não tenho culpa se você não dançar. A batida refresca sua mente, então dança com a gente. Tá na Gazeta, tá legal. Alô, João Paulo, Johnny Padilha, aquele abraço. Só bora, domingão, hein? A todos os amantes do flashback.
0: A todos os amantes do flashback. Johnny Padilha. Rapaz, que vozeirão, hein, rapaz? Que é isso? Nem eu consigo chegar nesse potencial todo aí. Eu não consigo, jamais. Johnny Padilha.
6: Boa tarde, grande JP.
0: Boa tarde, Paulo, queridão.
6: Aqui é o Otamir do Barra Lamir,
0: meu. Tudo bem?
6: Eu tive a honra e o prazer de conhecer pessoalmente.
0: Ô, meu irmão, que beleza. Que beleza.
6: Tá vindo na recepção com a Naira.
0: Isso.
6: Peguei um brinde aí.
0: Foi mesmo, foi mesmo.
6: E você tirou a foto junto comigo.
0: Tirei uma foto contigo.
6: Eu quero ver a música da banda, a reação.
0: Essa é boa.
6: O seu corpo do meu.
0: Meu Deus do céu.
6: Gazeta, tá legal, meu amigo. Um grande abraço e um ótimo programa.
0: Pra você também, queridão. Forte abraço. Obrigado pelo radinho ligado. Cola seu corpo no meu. Essa música, ela... Eu vou falar com o pessoal dessa banda pra colocar o nome de Maria Clara no início dessa música. Essa música pertence a Maria Clara.
7: Brasil!
0: Já é patrimônio da casa Maria Clara. E a gente toca pra você os amigos... Tipo Jim. Bora! Bora!

0: Ace of Base, Beautiful Life, passando por aqui, ó. Bom demais é ter a sua companhia ligado com a gente por aqui em Alto e Bom Som. Lembrando pra você aí de casa, em casa, na rua, no trabalho, seja onde estiver. Menos dormindo, né? Dormindo, será que tem gente dormindo uma hora dessa?
1: Nossa!
0: Não é possível? Opa! Ô, Juliano! A menininha acordou aí, ô, Juliano. A Olivia! Vai lá, Juliano, vai lá! Acordou a criança aí, rapaz. Eu tô falando pra você, esses caras é difícil. Eu vou te contar. Eu vou te falar, não é fácil não, hein? Rapaz, a gente que é locutor aqui, vou te falar. Até isso a gente tem que ficar de olho aqui nas crianças quando acordam e falar pro amigo lá. Vai lá, viu, Juliano Menezes. 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Walter Fernandes, lá do Residencial Alice Novak, tá por aqui ligado com a gente também. Boa tarde, João Paulo. Por favor, toque essa música. Eu peço. É o Gustavo Rinite. Não pega ninguém, ofereço pro Francisco lá do Santa Terezinha, conhecido como Vitinho ou Chiquinho Lu. Ô, queridão, deixa eu te falar pra você. Se eu tiver aqui no programa, no programa Informa, se eu tiver aqui no computador, eu toco ela pra você, tá bom? Mas se não tiver, eu vou ficar te devendo e vou falar com o meu amigo Topo Gigio
2: Brasil,
0: pra que ele possa adicioná-la pra você, pra gente tocar na próxima. Combinado? Um abração, hein? Mas eu vou dar uma olhada aqui.
3: Não gosto de fofoca, não.
0: Eu também não.
3: Eu presenciei uma cena aí.
0: Também não gosto de fofoca, não.
3: E o Pitó Boladão no maior love, num supermercado grande aqui na região.
0: É mesmo? O Pitó Boladão, o que, que ele fez, hein, rapaz? Conta pra mim aí.
4: Message.
0: Eu também não gosto de fofoca, não. Eu não chimaria, rapaz. Eu tenho pavor à fofoca. Aí, rapaz, o cara é o Topo Gigio. Eu tô falando pra você. Aplausos! Topo Gigio!
2: Brasil!
0: Topo Gigio do Brasil. Ele já respondeu aqui, falou qual é a música. O Topo Gigio, o nome do cara é esse aqui, ó. Gustavo Rinite. Gustavo Rinite, o nome da música é Não Pega Ninguém. Não pega ninguém, Gustavo Rinite. O Topo Gigio já tá aí na captura dela, ó. Boa tarde, meu amigo. Aqui é o Joelson Carvalho, Chapada dos Guimarães. Manda um abraço pro meu neto Lucas Vinícius. Tá na Gazeta, tá legal. Sempre, sempre, sempre legal. Obrigado pela sua audiência.
5: Ô, João Paulo.
0: Opa!
5: Aqui o Bigode, aqui do Real Parque.
0: Ô, queridão, beleza, pura?
5: Cachorro com Domingão pra
0: cachorro.
5: Todos que estão assistindo a programação. Aquele abraço.
0: Opa, opa, opa, vambora. Ai, como eu tô bandido. Um abraço pra você, querido. Tamo junto, é nóis.
6: Boa tarde, João Paulo.
0: Opa, boa tarde, queridão.
6: Aqui Eduardo, aqui do Porto São Bento.
0: Isso.
6: Eu queria que você passasse uma música aí de Chico Rei Paraná.
0: Ave Maria.
6: Qualquer uma dela.
0: Qualquer uma.
6: Quero mandar pra minha filha lá.
0: Manda.
6: No Mato Verde.
0: Aham.
6: Minha esposa Rita, aqui no Porto São Bento.
0: Isso, manda.
6: Meu teatro aqui, Miguel.
0: Aham.
6: Beleza, João Paulo?
0: Beleza, queridão.
6: Sou seu pai, cara.
0: Eu também sou, Eduardo. Um abraço pra você, meu nobre. Forte abraço e obrigado pelo radinho ligado. Agora faltando 20 minutos para as 3 da tarde, tá na Gazeta, tá legal, e a gente volta daqui a pouquinho. Peraí, o intervalo é rápido.
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2: Domingão da Gazeta! 2 horas 46 minutos! Um abraço pra você que tá aí, ó, do outro lado, tá curtindo o programa e aproveitando o domingão do lado da churrasqueira. Diego e Arnaldo, vai cair água! Vai nada!
7: Cristiano, junto e misturado, hein?

0: Muito bem, muito bem, muito bem. Que bom ter você por aqui ligado comigo no Domingão da Gazeta. O melhor som de Os Maninhos, um grande amor. Ô neném, lele, ô neném. Essa aqui é boa também, hein? Essa aqui é das antigas, hein, gente? A galera que curte aí um bom lambadão das antigas. Negócio é diferenciado aqui, rapaz. Coisa boa! Muito bem, agora são, deixa eu ver aqui. 3 horas e 4 minutos. Galera toda por aqui ligada, curtindo a programação com a gente. João Paulo, eu quero pizza. 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Vamos ver quem tá por aqui, rapaz, bora.
1: JP, sou eu, Pitol Boladão. E eu tô aqui com a minha criançada. Nós estamos ouvindo a...
2: Gazeta tá legal?
0: Gazeta tá legal. Olha que beleza.
1: Tá legal.
0: Ah, que bonitinho. Ô, Pitol, aí, que esse rapaz, não tô entendendo. Você não ia mandar uns parabéns pra esposa que tá fazendo aniversário? Ficou tímido, rapaz. Eu doido pra tocar essa vinhetinha. Você parece que ficou tímido aí. Mande o seu abraço, meu amigo Pitozinho Maroto, gente boa. Rapaz, essa daqui é pra criancinha aí que falou no microfone com você aí no áudio, ó. Essa daqui é dos bons tempos, ó. Segura aí, pega a visão dessa música aqui, ó. Rapaz, não foi.

0: Um pãozinho com chá fica bom, não fica? Fica bom demais. Eu vou te falar uma coisa, hein? A galera tá... Eu vou falar, tá difícil, rapaz, fazer esse Domingão da Gazeta, que é muita zoeira. O que, que é isso? Nossa senhora, eu não dou conta não, hein? Não consigo não, hein? Ah, ele aqui, ó.
1: Bom dia, João Paulo. Tudo lindo?
0: Nossa senhora.
1: Fazendo agora, João Paulo. Bom dia. Bom dia, João Paulo.
0: Eu vou parar de colocar seu áudio, Magno.
1: No fim de semana, no Bom Dia Gazeta.
0: Pelo amor de Deus, Magno, eu vou falar uma coisa, não dou conta do seu mais não, Magno. Sou Débora Carvalho, do bairro Nova Conquista, João Paulo, quero pizza.

0: comemorar o aniversário dele, que é amanhã. E o nome dele, menina? Felicidade, paz, prosperidade, muitos anos de vida. Parabéns! A gente volta já com muito mais músicas daqui a um pouquinho.
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2: Domingão da Gazeta, agora 3 horas 13 minutos, uma ótima tarde e pra você que tá aí...

0: Amanhecer a Gazeta FM, você ligado e curtindo o melhor som de Kleber e Cauã, Mil Adjetivos, passando por aqui pra você que tá aí ligadinho com a gente. Nesse domingão, dia 31 de maio de 2026, tá bom demais ter o carinho da sua audiência por aqui com a gente, tá legal? Fique à vontade para interagir no 65999872045.
1: Boa tarde, João Paulo.
0: Boa tarde, jovem, queridão.
1: Engenho velho, João Paulo.
0: Beleza, pura?
1: João Paulo, passando por aqui pra me pedir uma música pra você aí, João Paulo.
0: Ah.
1: Com Lucianinho do Teclado, Pátio do Posto. Ofereço pra minha esposa Luzia, pra meu filho Diogo, Juliano e todas as pessoas que estão ouvindo aí essa rádio, a Gazeta. Porque tá na Gazeta, tá legal, João Paulo.
0: Tá na Gazeta, tá legal. Valeu, garoto, pelo carinho da sua audiência. João Paulo, eu quero pizza. Iremos eu e meu esposo Isabel Barbosa, Altos da Serra, Cuiabá, tá ligada com a gente. Boa tarde, João Paulo, me chamo Vivian Marques, aqui do bairro Altos da Serra 2. Manda um beijo pra minha mãe Neia e pra minha namorada Letícia. Quero pizza. Beijo pra você, obrigado pela sua audiência. Manda um lambadão aí pra nós, é a Vivian Marques, ligadinha com a gente. Forte abraço e obrigado pela sua audiência. João Paulo, eu quero pizza. Ana Cláudia do CPA 3 também ligada com a gente, curtindo a programação. Vou levar o meu gordinho Iago comigo. Ah, menino, que coisa bonita. Meu gordinho Iago, meu pai do céu. Que bonitinho. Isso é amor, rapaz, pra vida toda. É, tá achando o quê? O Francisco tá por aqui ligado com a gente também. Valeu, Francisco, pela sua audiência, queridão. Forte abraço pra você. Alessandro Fonseca, condomínio Pomeri. É isso, Pomeri. É Pomeri ou Pomeri? Agora fiquei na dúvida. Bairro Novo, Mato Grosso, João Paulo, eu quero pizza. Beleza, garoto, tá valendo pra você também.
2: Fala, João Paulo.
0: Fala, queridão.
2: Miguel de Porto Sombrio.
0: Beleza.
2: Minha mãe, meu padrasto já mandou uma mensagem aí.
0: Aí, ó.
2: Escolhe uma música aí do seu que você quer.
0: Uhum.
2: E manda uma brava aí pra nós.
0: Mas, menino, você tá falando bonito?
2: Tá na Gazeta, tá legal.
0: Tá na Gazeta, tá legal. Toda a vida, sempre. É, todos os dias. Menino, você tá falando bonito. Rapaz, rapaz, tem talento, hein? Vai ser locutor da Gazeta, esse aí, provavelmente.
3: Boa tarde, meu amigo João Paulo.
0: Boa tarde, bem, queridão.
3: Eu sou o Chaves, que estou aí, Vale Grande. Estou no serviço nesse momento, curtindo a Gazeta FM. Queria pedir uma música, João Paulo. Uma música antiga. Tiririca, José.
0: Meu
3: nome é José. Ofereci para meu cunhado José Luiz, lá na guia. Rapaz. Minha esposa Hélia, meu cunhado Pedro Lindomar, que é nativa. Escutando a Gazeta, queimando uma carne nesse momento. Eu tô no serviço, claro. Porque tá na Gazeta, tá legal. Valeu.
0: Valeu, queridão. Tá na Gazeta, tá legal. Menino, agora você foi longe. Tiririca, meu nome é José. Essa aí eu lembro bem dela. Essa aí é das antigas, hein?
4: Boa tarde, JP.
0: Fala, Leandro,
4: é
0: Cursino.
4: Cabral. Que programação diferenciada do fim de semana.
0: Valeu, queridão.
4: 99.9. Estou ouvindo o Domingão da Gazeta. Gostaria de ouvir Raíssa Eldada, Cachaceira ou MCGW na boquinha da garrafa.
0: Na boquinha da garrafa. E, rapaz, como é que é o negócio? Na boquinha da garrafa. Leandro Cursino, senhoras e senhores.
5: Boa tarde, meu amigo João Paulo.
0: Boa tarde, queridão. Beleza pura.
5: Eu sou motorista por aplicativo. Tá feliz, né?
0: Demais,
5: a seleção ganhou ontem.
0: Ah, opa!
5: A gente não pode ficar muito otimista.
0: Ganhamos ontem, você viu aí?
5: Mas deu pra ficar feliz.
0: Deu pra ficar feliz.
5: Aí pra combinar... Se tiver como, tu manda um Pelados em Santos pra nós.
0: Que? Olha, rapaz, tá esses caras. Esses caras tá pedindo cada música diferenciada hoje, ó. Rapaz, o Santos tá vindo uma sequência boa de vitórias, né, rapaz? Será que agora vai? Será que vai?
6: Boa tarde, João Paulo.
0: Boa tarde.
6: É Reika, no
0: Itamaraty. Oi, Reika, tudo bem?
6: Eu quero que você... Eu gostaria de ouvir a música do... Do Canarinho Preso.
0: Canarinho Prisioneiro.
6: Pro meu esposo, é.

0: Ederson.
1: Uhum.
0: E o colega dele tá aqui com ele, o Sapinho.
1: O Sapinho?
0: Quer ouvir essa música.
1: Sapinho?
0: Tá bom? Abração.
1: Mas Sapinho? Não era pra ser Sapão, menina? Sapinho. Ô, Sapinho, tamo junto, hein? É, vou te contar, rapaz, esse programa é massa demais. Manda pra mim, oi, João Paulo, quero pizza. Bruna Cristina, do bairro Paiaguás, de Várzea Grande. Manda Zezé de Camargo pra nós. Mando. Ela, inclusive, já foi, hein, menina? Mas eu ofereço ela pra você. Um abraço, obrigado pela sua audiência. Deixa eu ver quem mais tá por aqui. Boa tarde, João Paulo, Aglícia Alves, São Simão. Casa da Pizza, eu quero. Toca a música de João Gomes. Beleza, Aglícia. Forte abraço pra você também. Adriana? Oi, Adriana.
2: Oi, João.
1: Oi.
2: Excelente domingão pra você.
1: Pra você toca também.
2: Toca pra nós aí. Pode sumir, pode sumir. Lícia Maurílio.
1: Aí, ó.
2: Tamo junto, beijo.
1: Tamo junto, beijo pra você também. Obrigado pela sua audiência. Rapaz, essa é boa. Essa é boa. Rapaz, é o cara, rapaz. Aí manda aqui pra mim, ó. Bom dia, João. Pra menina, não acredito que você acordou agora. Não faça isso, Andréia. Andréia Lino, eu quero pizza. Bairro Jardim, Presidente Cochipó. Aí ela mandou aqui pra mim, ó. Bom dia. Bom dia, rapaz. Bom dia, bom... deixa eu ver aqui. Bom dia. É 3h29, né? Andréia Lino, pelo amor do Cristo, não vai falar pra mim que você acordou agora, não. Fala a verdade, não. Você tá digitando, fale a... eu quero nada mais que a verdade. Diga a verdade, nada mais que a verdade. Bom dia. Se for um corretor, tá perdoado. Mas se você acordou agora, menina, você tá de... você tá de parabéns, menina. É que eu trabalho em regime de plantão. Tá perdoada então, hein? Muito bem, atendendo o pedido do ouvinte, a gente vai assim de Pátio do Poço, Lucianinho dos Teclados. Vem!

Muito bem, Gazeta FM, você ligado com a gente, tá bom demais. O carinho da sua audiência por aqui com a gente, bom demais é ter você ligado. O melhor som de Natan. Aproveita que eu tô brigado com participação especial dele, Zé Vaqueiro, aí ó. Aí fica bacana demais, né, rapaz? Aí o negócio é bom demais. E agora... Brasil! Muito bem, vamos falar de futebol. Campeonato Brasileiro tá rolando agora. Deixa eu ver quem tá jogando. O Bragantino jogou já, já foi. Partida encerrada de hoje, ó. Bragantino 3, Internacional 1. Jogando agora tem Palmeiras e Chapecoense. Palmeiras, por enquanto 0-0, tudo igual, tudo bonitinho. E o Vasco, rapaz, o Vasco também tá jogando agora. E o Vasco, tá perdendo por 1-0 já pro Atlético Mineiro, olha aí, ó. O jogo não acabou ainda não, calma aí, rapaz. Hã? Mais tarde tem Cruzeiro e Fluminense. E Remo e São Paulo. Bom, nos jogos que estão sendo jogados agora, Palmeiras e Chapecoense, eu acho que aqui dá Palmeiras, hein? Palmeiras e Chapecoense dá Palmeiras. Vasco e Atlético Mineiro, eu acho que dá Atlético Mineiro, né? Eu acho que sim. Cruzeiro e Fluminense, eu acho que...

0: Eu acho que dá Cruzeiro. Vamos apostar no Cruzeiro. Remo e São Paulo, eu acho que dá São Paulo por aqui. Agora, jogos que foram jogados ontem. Deixa eu ver aqui. Campeonato Brasileiro ontem. Flamengo ganhou do Coritiba por 3-0. Olha aí que beleza, rapaz. Atlético Paranaense 1, Mirassol 0. Bahia 2, Botafogo 1. Grêmio 1 e Corinthians 3. Eita, rapaz, que isso? E o Santos ficou com inveja. Falou, ah, rapaz, o Corinthians tacou 3-1, então vambora também. Santos 3 e Vitória 1. Merecido, menino. O Santos agora tá aí bonitinho, né? Saiu da zona de rebaixamento por enquanto. Tava lá brigando pra não cair. E mais tarde, ainda hoje, teremos também, falando de futebol, Seleção Brasileira entrando em campo. Olha aí que beleza.
1: Brasil!
0: Brasil e Panamá daqui a pouquinho. A partir das 5h30 da tarde, você vai ao vivaço assistir com aquela pessoa especial. Brasil e Panamá. Vamos torcer, gente, pro Brasil. Todo mundo junto pra nossa querida Seleção Brasileira. Olha que beleza.
1: Brasil!
0: Vai dar Brasil. Finalizando com chave de ouro aí esses amistosos. Neymar já está se recuperando, tá bom? Fique calmo, fique tranquilo. Você, menina Neymarzete de carteirinha desde a época do Moicano. Fala a verdade, hein? Gente, agora não, falando sério agora, sem zoeira, sem brincadeira mesmo, vamos falar sério. Agora tá na hora da gente se unir, todo mundo, e torcer pela Seleção Brasileira. A gente fica numa zoeira, né? Fala... Não, gente, para com isso! Para com isso! Tá na hora de todo mundo se unir. Não, eu tô falando sério, rapaz. Está na hora da galera se unir, torcer pela Seleção Brasileira. Vamos torcer pela boa recuperação do menino Neymar, que já não é mais um menino, mas é o Neymar, né? E a gente agora vai torcer pela boa recuperação do Neymar para que ele possa fazer a melhor campanha de sua vida, dessa vez em 2026, pela Seleção Brasileira. Senhoras e senhores, que venha o Hexa. Que venha o Hexa. Muito bem, agora faltando 20 minutos para as 4 da tarde. O intervalo é rapidinho e você continue com a gente. O intervalo é rápido.
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1: 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Agora faltando 15 minutos para as 4 horas da tarde. Uma excelente tarde para você de Domingão! 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Banda Novo Big Som, sua boca mente!

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Muito bem! Ah, que a gente se diverte com esse áudio da galera, que eu vou te falar uma coisa. É cada uma que manda pra cá que eu não dou conta. Não dá nem pra colocar no ar umas paradas dessa, tem hora. Que é isso? Pelo amor de Deus, mano. Nossa senhora! Muito bem, pra você que tá ligadinho com a gente, galera, tá valendo aqui pra você, ó, dois vouchers, né? Pro melhor rodízio lá no Casa da Pizza. Você pode interagir com a gente no 65999872045, tá valendo já pra você. Boa tarde.

0: Casa da Pizza. Felipe Simão, lá do São Simão. Toca pra mim aí o Vaqueiro. Beleza, garoto? Forte abraço pra você, tamo junto. Quero pizza. Andréia Dias, do bairro Arthur Glória, Várzea Grande. Forte abraço pra você. João Paulo, eu quero pizza. Jane Dias Nascimento, do bairro Jardim Mariana. Beijos pra você também. Meu amigo Edelson, fala.
1: Boa tarde, meu amigo JP. Aqui é Delton Bahia de Mariana.
0: Beleza,
1: pra mim, pura, meu amigo.
0: Manda.
1: Raul Seixas, tente outra vez.
0: Tente outra vez.
1: Bom dia pra mim, Thiago Giliano, para meu amigo Vasco, para minha amiga Rafa, para meu amigo Cleiton, para meu amigo Guilherme e para meu amigo Edson. E para minha coleguinha Reika lá no Itamaraty e para meu amigo Edson. Tá na Gazeta, tá legal, JP, um abraço, fica com Deus.
0: Valeu, garoto, Deus abençoe você também, fica com Deus, um forte abraço pra você. Obrigado pelo carinho do Radinho Ligado, também pela sua audiência. Jéssica Silva Fernandes está por aqui ligada com a gente também, escutando a melhor de Cuiabá. Aí, menina, falou bonito! Escutando a melhor de Cuiabá, quero pizza, bairro Santa Terezinha 2. Um beijo pra você, Jéssica. E obrigado pela sua audiência também, tá legal? O Maurício, meu sogro Maurício, gente boa, corintiano roxo. Ele era palmeirense. Nasceu palmeirense e virou corintiano. Vê se pode, rapaz. Foi de velho, o cara virou corintiano. Vale ou não vale? Vale ou não vale? Vale ou não vale? Maurício é o nome dele. Meu sogro, gente boa, parceiraço. Eu sou o genro que ele mais gosta. O único genro que ele gosta nessa vida tá aqui, ó. Tá aqui. Até porque, né? É filha única. Mas tá valendo! Minha sogra linda Marina, um beijo pra você. Aí, ó, tá aí. Minha sogra Marina, um beijo também. Muito obrigado pela audiência. E ele hoje não tá cortando cabelo. Ele é cabeleireiro lá do Perna na Venda, rapaz. O cara corta cabelo lá. Todo... Rapaz, tem até celebridade que corta cabelo com ele lá. Vê se pode. Zezé de Camargo já foi lá cortar o cabelo com ele, pra você ter uma ideia. Ah, deixa eu ver quem tá por aqui. João Paulo, quero pizza. José Eduardo Souza Lima, do Residencial Maria de Lourdes, também ligado com a gente. Galera, 65999872045. Daqui a pouquinho já tem presente. Tá valendo pra você dois vouchers do Rodízio Casa da Pizza, General Melo, Beira Rio e Avenida das Torres. Você escolhe, tá bom? Você vai levar uma pessoa especial. Quem é essa pessoa da qual você quer levar pra comemorar, pra curtir esse rodízio de pizza bem especial? Fala pra mim. 65999872045. A gente volta daqui a pouquinho.
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2: Domingão da Gazeta, 4 horas, 11 minutos, ótima tarde pra você de domingão. Vamos seguindo até as 4, 5, 6, até as 6 da tarde. Léo Santana.

0: Muito bem, tá na Gazeta, tá legal, quem cê é de verdade? Alessir e Alessandro passando por aqui pra você que tá aí curtindo com a gente, a programação tá bom demais. Meu amigo Topo Gigio, que trabalho sensacional, garoto. Programação incrível aqui pra você curtir com a gente nesse domingão, fique à vontade, até às 6 da tarde, eu, João Paulo, te faço companhia, hein? Boa tarde, João Paulo, boa tarde pra você, aqui é Adriana da Coab São Gonçalo, quero pizza. Coloca a música de Eduardo Costa. Beijão, beijão pra você também. Muito obrigado pela sua audiência, tá bom? Deixa eu ver quem mais tá por aqui ligado com a gente. Fala comigo, garoto.
1: Fala, JP.
0: Beleza.
1: Boa tarde, que é o Danilo.
0: Opa.
1: Quero pizza, hein?
0: Opa.

0: Opa, opa!
1: Aqui trabalhando, ouvindo a Gazeta FM.
0: Aí tá melhor. Bom demais.
1: Toca aí pra gente, Bruno Rosa e Murilo Huck. Foi atriz, tá na Gazeta, tá legal.
0: Tá na Gazeta, tá legal. Valeu, garoto, valeu pelo carinho da sua audiência. Olá, meu nome é Anatele Souza. Moro no bairro Santa Rosa, em Cuiabá, e quero o voucher do rodízio do Casa da Pizza para ir com minha irmã. Que beleza! Aí, ó, vamos para cima! Continue interagindo com a gente, você também, minha amiga Anatele tá por aqui ligada. Você pode interagir no 65999872045. Mande sua mensagem, tá valendo pra você dois vouchers do melhor rodízio do Brasil lá no Casa da Pizza, gente. Aí você pode levar aquela pessoa especial. Mas antes, me conta, quem vai com você no rodízio, hein? 65999872045. Mande seu nome completo, o bairro que você mora e a palavra-chave João Paulo, eu quero pizza. Agora são 4h35.
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2: A rivalidade na decisão da Copa do Mundo 1930 entre argentinos e uruguaios começou bem antes do jogo. O célebre cantor de tangos, Carlos Gardel, visitou os uruguaios e depois os argentinos. Porém, os argentinos não ficaram nada satisfeitos com a visita de Gardel, cuja mãe é uruguaia. Aos jogadores uruguaios, uma vez que vivia e era ídolo na Argentina.
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3: Muito bem, agora faltando 20 minutos para 5 da tarde. Ótimo domingão para você!

Muito bem, Gazeta FM é o melhor som de latino. Não adianta, não adianta. Não adianta chorar. É a vida, né? Não tem o que fazer. Fazer o quê? Não adianta chorar. E é isso aí mesmo, tá tudo certo, tudo beleza, tá tudo tranquilo. É Elson Robson Gomes de Oliveira, ligado com a gente por aqui no Pedra 90. O cara tá no Tiratema, rapaz. O Tiratema que nem tem Tiratema hoje. Música 2. Esse aqui é aquele meu amigo ouvinte automático. Tá querendo ganhar prêmio, né, rapaz? Aí manda aleatoriamente assim, porque tá acostumado com o horário do John G. Musk. Tiratema, não faça isso, querido. Forte abraço pra você. João Paulo, eu quero pizza. Zilene Amorim, ligada com a gente do Coab São Gonçalo, Cuiabá, ligada com a gente. Forte abraço pra você, obrigado pela sua audiência também. Boa tarde, Luana Barbosa, Jardim Novo, Niterói, de Várzea Grande. Vai eu e meu esposo e meus filhos. Palavra-chave, João Paulo, eu quero pizza. Casa da Pizza melhora. E menina, tá valendo, hein?

0: Abraço pra você, valeu, tamo junto, hein? Adriana também tá por aqui ligada com a gente. Boa tarde, João Paulo. Estou ligadinho, domingão maravilhoso pra todos aí na Gazeta FM. Tá na Gazeta, tá legal. Adriana de Almeida também ligada com a gente por aqui, lá do Tancredo Neves. Abraço pra você, Adriana. Muito obrigado pelo carinho do radinho ligado. Fala, meu garoto, fala comigo.
1: Olá, boa tarde, tudo bem?
0: Aqui é beleza.
1: Rodrigo. Eu quero ganhar seus digibits, hein?
0: Vambora. Valeu, forte abraço pra você. Obrigado pelo carinho do radinho ligado. Menina, fala comigo.
2: Boa tarde.
0: Boa tarde.
2: Quero ganhar o rodízio de pizza, Tatiana Gomes, Parque Cuiabá.
0: Tatiana Gomes, Parque Cuiabá, também ligada com a gente. Valeu, valeu, muito obrigado pelo carinho da sua audiência. Galera, daqui a pouquinho tem seleção brasileira em campo a partir das 5h30 da tarde, né? E aí,

0: Bom demais, vamos torcer juntos. Daqui a pouquinho tem Copa do Mundo, faltando o quê? 13 dias. Gente, tá aí pertinho, tá do lado já, né? Que é isso? Vamos pra cima deles! Seleção brasileira, vambora! Vamos trazer o Hexa dessa vez, hein? Que vem o Hexa! E você faz a gentileza de trazer o espírito de Copa do Mundo novamente pra família. Compre a camisa amarelinha pra galera toda, gente. Enfeite as ruas, coloca a bandeira do Brasil aí na janela da tua casa. E vamos torcer junto. Cadê a animação? Cadê aquela galera das antigas, rapaz, que fazia meu papai do céu. O cara metia a bandeira do Brasil no carro, anteninha. Como é que chamava aquelas bandeirinhas que penduravam assim no carro, né? No para-brisa do carro, na janela, no retrovisor. Todo mundo tinha a bandeira do Brasil. As ruas eram todas pintadas, né, rapaz? Coisa linda. Bandeirolas pra todo lado. E todo mundo tinha o nome de jogador ali quando chutava a bola e rasgava o dedo no asfalto. Futebolzinho de rua, né? Golzinho, a trave nossa era o chinelo Havaianas. Já Havaianas todo mundo usa. A gente usava
1: Brasil
0: pra fazer de trave quando era moleque, quando era criança, assim, ó. É, menino. E quando ia chutar a bola assim, de vez em quando, dava umas esfregadas gostosas no asfalto. Nossa senhora. Perdi a unha direto, menino, direto. Ficava uma delícia aquilo, né? Uns 3 dias ardendo, aí vinha a mãe da gente, que era uma mulher maravilhosa, pra não falar outra coisa. Tacava aquele trem do diabo na gente, rapaz. Que lá não era de Deus, não. Um trem que não é de Deus é aquilo que chamava-se mentolate. Nossa senhora. Era o mentolate e o famoso mercúrio. Rapaz, aquilo não era de Deus, não, moço. Aquilo ali, quem pegou esse tempo aí, meu papai? Não, meu amigo, você não tá entendendo o que eu tô falando. A galera de hoje, jamais, o pessoal da galera aí atual, nunca vai saber o que é o espírito largar o corpo da gente e abandonar 3 quadras sem olhar pra trás. Mertiolate e mercúrio. Aquele troço vermelho, rapaz, que parecia uma tinta que grudava na pele da gente. Você esfregava 2 semanas ou 3, até mais ou menos 1 mês, e aquele negócio não saía. Era como se fosse uma tatuagem colada no couro, sabe? Ainda o meu pai, pra piorar a situação do mertiolate e mercúrio, ele metia aquele famoso pó secante em cima da ferida, rapaz, que ele ardia na alma. Já não bastava o mertiolate arder daquele jeito, e ainda tacava aquele pó secante para criar casca na ferida na hora. Nossa, assim, não vão saber. Jamais saberão o que é passar desespero, o que é ver a alma abandonar o seu corpo sem que você morra. É desse jeito que funcionava antigamente, tá bom? Então fique você sabendo que hoje estamos em tempos de paz, tempos de harmonia, onde a sua mãe é uma mulher maravilhosa que te segura na mãozinha para atravessar a rua. Meu filho, não, meu filho é intocável. E a mãe da gente falava o seguinte, ó. Nossa, eu me lembro com todo o carinho desse mundo o que papai e mamãe diziam pra mim na infância. Meu filho, guarde bem as palavras em teu coração. Se você apanhar na rua, você também vai apanhar em casa. Se apanhar na rua, que delícia! Você vai apanhar em casa também. Fique sabendo aí, tá bom? Ai, meu papai, era uma delícia. A gente gostava demais dessas coisas, né? Pra tomar banho, a gente voltava tarde da noite com o pai e a mãe gritando na rua. Parecia que era a polícia chamando a gente, procurando bandido à noite. Tinha que chamar, tinha que brigar pra gente entrar em casa, ou não entrava. E mesmo assim, ainda tomava uma taca na entrada do portão pra tomar um banho delicioso, gelado, com as costas assim, tinindo, que era uma delícia, viu? Coisa boa!
2: Era tanto futebol de rua, no cascalho, arrancar a tampa do dedão.
0: Nossa!
2: O quanto também levar tombo de bicicleta.
0: Não, isso era uma maravilha.
2: Cascar e dentro do couro do
0: isso era joelho, ótimo.
2: Aí vinha lavar, já doía.
0: É uma delícia.
2: Mentiolate, ardia.
0: Ardia nossa, nada, né? Era gostoso, era fresquinho no dedo.
2: Um filme na cabeça agora,
0: hein? Você viu aí? Rapaz, você falou da bicicleta aí, eu me lembrei de um tempo, rapaz, que tinha umas meninas bonitas assim na esquina de casa, aquelas meninas maravilhosas. Falei, nossa! Queria dar um selinho numa delas, rapaz. Qualquer uma, pai, qualquer uma. A gente era metido a besta.

0: Tá junto, né? Aí as meninas na esquina de casa olhou assim pra mim, rapaz. Eu falei, agora é minha hora de brilhar. Eis aqui o meu momento. Tinha consertado o freio da frente da bicicleta. Naquele momento ali, era o auge, o tal do Bob's. A galera chama, como é que chama hoje em dia? É o grau, vamos dar o grau. Você empinava a traseira da bicicleta, assim. Quanto mais alto você empinasse a traseira da bicicleta, mais aplaudido. Você vê, as meninas ficavam assim, impressionadas. Nossa, que coisa linda, que negócio bonito, rapaz. Que é isso? Menino diferenciado. E eu juntei a mão, rapaz, no freio da frente. Vim embalado. Falei, agora é meu momento, é minha hora. Meti a mão no freio da frente e não vi que tinha uma areinha maravilhosa. A bicicleta, meu amigo, derrapou bonito com o pneu da frente. Eu capotei umas 6 vezes que eu consigo me lembrar. Embolei junto com a bicicleta. A mulherada começou a rir da minha cara. E eu querendo chorar e com vergonha de chorar na frente das meninas. A boca entortando, a lágrima escorrendo do olho. Eu falei, não doeu não. Eu saí de perto das mulheres. Que desespero, menino. Pelo amor de Deus. Vamos pro intervalo.
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3: Muito bem, agora 5 horas 15 minutos. Bom fim de tarde pra você! Gazeta FM, Vitinho Imperador.
4: Sabe, Vitinho Imperador? É som de paredão. O solinho que vai ficar na sua mente aí, ó. Bora, Demi Boy, bota pra estar.

0: Tá legal!
1: Brasil!
0: Melhor som, J Balvin, Jump, passando por aqui. O gol do Brasil aconteceu a 1 minuto e 40 segundos, menino!
1: Brasil!
0: E dali, seleção brasileira! É a seleção brasileira fazendo a festa com a gente, olha que beleza, ó!
1: Brasil!
0: 1-0, Brasil! Um gol de Vinícius Júnior aqui, ó, que coisa boa, né? Vamos para cima, o jogo só está começando, é o último para encerrar aí os amistosos. Na próxima a gente se encontra falando de Copa do Mundo, que coisa boa. Muito bem, agora são 5 horas e deixa eu ver, e 35 minutos, a gente vai para o último intervalo, rapidinho. Na volta eu já trago o sortudo, uma sortuda que vai se dar bem. E levar para casa 2 vouchers do Rodízio Casa da Pizza, o intervalo é rápido.
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2: Tá na Gazeta, tá legal. Agora 5h39, uma excelente tarde pra você de Domingão. Gazeta FM, saudade estranha, Murilo Ruf.
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está na Gazeta, tá legal? Melhor sons, maninhos, vagabundo passando por aqui. E a seleção brasileira começou bem, hein? Começou bem a 1:40, primeiro gol. Mas, infelizmente, tomaram um gol de falta do Panamá. Por enquanto, 1-1, primeiro tempo. E a gente vai ficando por aqui. Mas antes de partirmos, né? Vamos saber quem é que vai se dar bem. E fatura hoje o par de ingressos para o melhor rodízio do Brasil, do Casa da Pizza. Dessa vez é você! Parabéns, Matheus Júnior Rodrigues, final do telefone 7382, você se deu bem. Espero que você aproveite bastante o rodízio no Casa da Pizza. A gente volta no próximo sábado a partir das 7 horas da manhã com mais um fim de semana legal e o fim de semana inteirinho juntinho com você, tá bom? Já aproveita, segue lá no Instagram, @JoãoPauloRádio. Fiquem todos com Deus, um forte abraço pra você. Eu vou te deixando com a boa companhia do meu querido amigo John Szymanski, que tá chegando com os melhores clássicos aí pra você. Fiquem com Deus. Pra fechar, Cogumelo Plutão mais uma vez. Tchau, tchau.

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1: Fim de tarde de domingo, hora de reviver os grandes momentos da sua vida. Está no ar o Clássicos da Gazeta. Eu, John Szymanski, o mestre das picapes, DJ Marcos Luiz, resgatamos o melhor da Dance Music dos anos 70, 80, 90 e 2000. Aqueles hits que consagraram as rádios e incendiaram as pistas das boates estão de volta para aquecer a sua noite de domingo, hein? Para abrir a nossa pista na Gazeta FM, voltamos a 1985 com o mestre do funk e do soul, James Brown. Esse single estourou nos clubes do mundo inteiro com seu balanço inconfundível. Nesse bloco você também vai curtir Lee Merrill, Falco e muito mais. DJ Marcos Luiz, solta o James Brown aí, porque tá na Gazeta, tá legal!
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1: O domingo vai caindo e a saudade das pistas só aumenta. Bora relembrar aí o que acabou de rolar nessa sequência exclusiva do DJ Marcos Luiz. De trás pra frente, né, DJ? Muito bem. Fechamos aí com o synth-pop do Eurythmics, When Tomorrow Comes, de 1986. Antes, a explosão pop de Timbaland and Katy Perry, If We Ever Meet Again, de 2010. O Eurodance nostálgico de Serena, com Dennis, de 96. A genialidade do austríaco Falco em Vienna Calling, de 85. O som marcante de Pussycat Dolls, com I Hate Sport, de 2008. O Italo House clássico do Lee Merrill em To Go Crazy, de 1990, e a abertura lá em cima com o mestre James Brown. Rapaziada, um intervalo rapidinho e eu já volto com mais meia hora de muita dance music nas mixagens do DJ Marcos Luiz. Dentre elas, você vai curtir Alphaville, Technotronic, The Underdog Project e muito mais. Não sai daí, tá na Gazeta, tá legal.
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1: Estamos de volta com a segunda metade do nosso Clássicos da Gazeta. Obrigado pela audiência gigante neste início de noite de domingo, hein? A viagem pelas músicas que marcaram época não para. Seguindo com o melhor das pistas, a gente viaja agora para 1989. Vamos com um dos maiores ícones da Italo Disco, que dominou as paradas mundiais com uma melodia inconfundível. Com você, Savage, e o hino Don't You Want Me. Solta o som, DJ Marcos Luiz.
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1: Fechando o nosso domingão em grande estilo, a saudade das pistas bate forte, mas o dever foi cumprido, hein? Vamos ao nosso último raio-x musical, da última para a primeira. Acabamos de ouvir aí o clássico das pistas de 95, Red Velvet, com Lady Don't Cry. Antes, o hino eterno do Eurodance Technotronic com Pump Up the Jam. O pop rock contagiante de Starship em We Build the City. A energia dos anos 90 com 24/7 Slave to the Music. O balanço nostálgico de The Underdog Project com Remember do ano 2000. O New Wave do Alphaville em Dance with Me de 86. E a abertura do bloco com o clássico Savage, Don't You Want Me. E o Clássicos da Gazeta fica por aqui. Na locução, John.

0: Chimansky nas mixagens, o DJ Marcos Luiz. Domingo que vem, às 18 horas, a gente se encontra de novo, hein? Uma ótima semana, siga na Gazeta FM 99,9, tá na Gazeta, tá legal. Fui!
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2: 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Oi, gente! Oi, pessoal! Tudo bem? Que beleza, que delícia! Tá começando mais uma edição do nosso playlist aqui na Gazeta FM. Eu sou a Darlene Rodrigues. E a partir de agora eu chego pra te apresentar as 20 músicas mais tocadas da semana. O que aconteceu aí no mundo das celebridades, né? No mundo dos famosos, no mundo da internet. Tem as músicas mais tocadas nas plataformas musicais em todo o Brasil e em todo o mundo. Bora começar então? Vem comigo!
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2: Em 20ª colocação, o Coelho Mal chega pra abrir o playlist dessa semana. Na 20ª posição tem Bad Bunny com Deve Tirar Mais Fotos. O porto-riquenho furou a bolha do mercado brasileiro, não só com aumento expressivo nas plataformas de streaming, como a recente realização de shows com ingressos esgotados em São Paulo, nas apresentações com a sua turnê mundial. Bora ouvir.

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1: Na 19ª posição tem Ed Brito e Samuel. A dupla vem se destacando aí no cenário sertanejo. Conquistaram um público fiel, né? Eu, inclusive, adoro Ed Brito e Samuel. E a que eu trago agora na 19ª posição é Romance Romântico.

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3: Em 18º lugar tem Matheus e Cauã. Falar nele, o fim do casamento do Matheus e Cauã e a Paula Aires.

0: ainda segue dando o que falar, apesar da influenciadora já ter revelado que reatar a relação não é algo tão simples assim, ela falou, né? Os sertanejos Henrique e Juliano decidiram incentivar a reconciliação dos dois. A dupla postou uma foto do Matheus durante um show, usou a hashtag Volta Paula. Vamos então em 18º lugar com Matheus e Cauã aqui na Gazeta FM, Laona Prado. Aumenta o volume.
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1: A 17ª posição tem Zezé de Camargo, que chega pra cantar essa música. Quem reconquistou o Brasil, Irmão da Lua, Amigo das Estrelas. 17ª posição, Irmão da Lua, Amigo das Estrelas.

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2: Fechando esse primeiro bloco, aproveita que eu tô obrigado. O feat cheio de conexão, Natan e o Zé Vaqueiro, representam a nova geração da música nordestina. Esse encontro tá ecoando aí por todo o Brasil e é bem legal. Vamos ouvir.
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2: Tá na Gazeta, tá legal. Ouvimos Bad Bunny aqui na Gazeta FM. Debe tirar mais fotos. É de Brito e Samuel, Romance Rosa. Teve Zezé de Camargo com o Irmão da Lua, Amigo das Estrelas. E fechamos com o Natan e o Zé Vaqueiro. Aproveita que eu tô obrigado. Daqui a pouco tem muito mais música. Fica ligadinho, ligadinha. Vamos ouvir agora 5 músicas que estão bombando na Billboard 100.
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2: Quinto lugar, Chosen Texas, Ella Langley.

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1: Em primeiro lugar, Janice Aceful, Break.
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1: Depois de conferir as mais tocadas na Billboard 100, eu vou para o primeiro intervalo. Daqui a pouco aqui na Gazeta tem o Show Business dentro do playlist, tem o lançamento do novo álbum da Ana Castela, tem dupla sertaneja construindo condomínio em formato de violão, vocês viram? Tem também algo aí sobre o Henrique, da dupla Henrique e Juliano, que viralizou essa semana, eu te conto já já.
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2: Muito bem, de volta com o nosso playlist aqui na Gazeta FM, as melhores da semana. Alegria ter você acompanhando o nosso programa, viu? Muito gostoso, sempre tão gostoso escutar as melhores da semana, não é? 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Vai lá, tem promoções exclusivas, não é? Tem postagens todos os dias, @GazetaFMCBA, pra você ficar por dentro de tudo que rola aqui pelos bastidores, né? Tudo que rola aí no mundo do rádio em todo o Brasil, no mundo das celebridades, @GazetaFMCBA. Segue lá. Vamos agora para nossa primeira edição do Show Business.
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0: Ana Castela lançou nessa semana seu novo álbum de estúdio, Fire Arena, um projeto que tem uma estética meio Hannah Montana, marcando uma nova fase sonora da boiadeira. O álbum conta com 9 faixas inéditas e, segundo ela, representa o seu amadurecimento como artista e também o desejo de experimentar sons, temas diferentes, se permitir explorar novas possibilidades.
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0: A dupla sertaneja César Menotti e Fabiano anunciou o lançamento de um condomínio fechado de alto padrão em Sorriso. O empreendimento chamou atenção pelo formato inspirado numa viola, em referência à trajetória musical da dupla. O projeto será construído às margens do Rio Telespires, prevê uma avenida de acesso que receberá o nome do Toninho do Ouro, pai deles. A iniciativa marca a entrada da dupla no setor imobiliário em Mato Grosso, numa cidade conhecida como capital nacional do agronegócio e que vive em grande expansão urbana e valorização imobiliária. Sorriso tem atraído empreendimentos voltados ao público de maior poder aquisitivo, especialmente em áreas próximas a rios, né?
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0: Henrique da dupla Henrique e Juliano virou nessa semana assunto nas redes sociais depois de ele aparecer num vídeo puxando o cabelo da esposa Amanda durante uma festa. Nas imagens, o casal curtia a música, normalmente até o cantor fazer essa suposta brincadeira de mau gosto com ela. Logo depois, Amanda apareceu arrumando o cabelo, dá uma risadinha assim meio sem graça. Uma mulher que estava do lado também reagiu com expressão de surpresa. O vídeo viralizou, muita gente detonou a atitude do sertanejo, internautas chamaram a cena de desnecessária, sem noção, né? E não é a primeira vez que ele aparece puxando o cabelo da esposa desse jeito na frente dos outros, não, viu? Eu mesma já vi uns 3 vídeos assim, mas vai que ela gosta, né? Vai entender, vai saber.
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0: Abrimos o segundo bloco do playlist com Bruno Mars em mais uma música. Meus amigos, quando a melodia de Risk It All começa, ela não pede licença. Bora ouvir Risk It All?

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1: 12ª posição tem Thales Lessa, um dos compositores mais gravados da história da música sertaneja. Nome decisivo para a formação de inúmeros sucessos da última década. Ele vem com a música Que Pena, faixa gravada em parceria com Diego e Victor Hugo.
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5: 13ª posição, o grupo Biquíni vem fazendo sucesso com uma versão da música Carla. Sucesso de 2002. Essa música iniciou o novo ciclo da turnê A Vida Começa aos 40. Com uma trajetória marcada por canções que exaltam o universo feminino, o Biquíni reafirma, né,

0: A música, o respeito, a admiração por aquelas que inspiram tantas das suas músicas. O grupo já eternizou personagens femininos em músicas como Janaína, Dani, além de ter regravado Camila, clássico da banda Nenhum de Nós. Vamos ouvir Carla.
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2: 12ª posição tem How Do You Feel, uma música do Dub Dogs, Fidjo Isaac, e é o som que você vai aumentar o volume agora pra ouvir.

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2: 11ª posição, Cadeira Cativa, é o novo hit do Zé Neto e Cristiano. A música faz parte do DVD Vocês e Deus e rapidamente se tornou uma das músicas mais tocadas nas rádios em todo o Brasil. Cadeira Cativa!

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